0: 0,4 foi o mais forte registrado no país durante a última década, segundo o Serviço Geológico Colombiano.
1: O Itamaraty acompanha os esforços de busca e de assistência às populações afetadas e manifesta disposição de colaborar com as autoridades colombianas. Até o momento, não foram identificados brasileiros entre as vítimas.
0: O governo da Colômbia decretou estado de emergência. Segundo o balanço oficial, ao menos 111 pessoas morreram e 87 ficaram feridas.
1: O plantão consular permanece à disposição para prestar assistência a cidadãos brasileiros em situação de emergência.
0: O atendimento da Embaixada do Brasil em Bogotá pode ser feito por meio do telefone 57-31-0809-6169. Já o plantão consular em Brasília pode ser feito pelo telefone 61-98-260-0610.
1: Começaram as convocações da lista de espera do Fundo de Financiamento Estudantil, FIES.
0: Os inscritos nessa edição que ainda não foram pré-selecionados devem acompanhar a classificação no site do FIES até o dia 24 de setembro para não perder a vaga.
1: A diretora de Políticas de Acesso à Educação Superior do Ministério da Educação, Marina Castro, explica como garantir a vaga.
2: O candidato que for pré-selecionado por meio da lista de espera terá 3 dias úteis a contar da data da convocação para acessar a página do FIES e complementar as informações da inscrição. Na sequência, será a vez de validar a documentação exigida, primeiro na instituição de ensino e depois no banco. Os prazos de cada etapa devem ser observados rigorosamente para evitar a perda da vaga para financiamento do curso.
0: Nessa edição foram disponibilizadas 75.500 vagas, distribuídas em mais de 1.200 instituições privadas de educação superior.
1: Metade das vagas é destinada para estudantes com renda familiar per capita de até meio salário mínimo, inscritos no CadÚnico.
0: Os pré-selecionados devem acompanhar a classificação no endereço fiesseleçãoaluno.mec.gov.br.
1: E estudantes que participam do processo seletivo do ProUni, o Programa Universidade para Todos, e foram pré-selecionados, devem comprovar as informações de inscrição até sexta-feira, dia 14.
0: A documentação exigida deve ser apresentada diretamente na instituição de ensino superior.
1: Os estudantes que recebem bolsa integral do ProUni podem solicitar a bolsa permanência. Saiba como.
3: Estudantes com bolsa integral do ProUni e matriculados em cursos presenciais de turno integral podem solicitar a Bolsa Permanência, auxílio mensal de R$ 700,00, concedido pelo Ministério da Educação. O benefício é destinado ao custeio de despesas educacionais e atende alunos de cursos com duração mínima de 6 semestres e média de pelo menos 6 horas de aula por dia. Para receber a bolsa, o estudante também precisa ter conta corrente individual no Banco do Brasil ou na Caixa Econômica Federal, vinculada ao mesmo CPF cadastrado no sistema do ProUni. O auxílio não pode ser acumulado com outras bolsas públicas de mesma finalidade e pode ser suspenso caso a bolsa principal do ProUni seja interrompida ou o aluno deixe um curso integral. O pedido deve ser feito diretamente na coordenação do ProUni da instituição de ensino superior onde o estudante está matriculado. A faculdade verifica se o curso é elegível, realiza o cadastro no sistema e inclui o aluno na relação mensal de beneficiários, conforme a disponibilidade orçamentária do Ministério da Educação. Claudimário Carvalho, para a Voz do Brasil.
0: Trabalhar desde os 14 anos de forma legal, com remuneração e ainda aprender um ofício.
1: É a aprendizagem profissional, uma modalidade de contratação que combina formação teórica e experiência prática no ambiente de trabalho.
4: Criada no ano 2000, a contratação de aprendizes é voltada a adolescentes e jovens entre 14 anos completos e 24 anos incompletos. O contrato de aprendizagem é registrado em carteira de trabalho, com acesso aos direitos trabalhistas e previdenciários. Entre eles, remuneração proporcional às horas trabalhadas, nunca inferior ao salário mínimo hora, o depósito do Fundo de Garantia do Tempo de Serviço, FGTS, o 13º salário, as férias e o vale-transporte. No entanto, o contrato de aprendizagem tem prazo determinado de até 2 anos e a jornada de trabalho possui regras específicas, de 4 a 6 horas diárias para aprendizes que ainda não concluíram o ensino médio e de até 8 horas horas diárias para aqueles que já concluíram o ensino médio. Para se candidatar a uma vaga de aprendizagem, o jovem deve estar regularmente matriculado

0: frequentando uma instituição de ensino. A contratação está vinculada à participação em curso de aprendizagem profissional em instituição habilitada, como SESC, SENAC e SENAT, por exemplo. A contratação de aprendizes é obrigatória para estabelecimentos de qualquer natureza que possuam, no mínimo, 7 empregados em funções que demandem formação profissional. Daniele Popov para a Voz do Brasil.
1: O custo dos alimentos da cesta básica registrou queda em 26 capitais brasileiras no mês de julho.
2: Foi o que mostrou a pesquisa realizada todo mês pela Conab, a Companhia Nacional de Abastecimento, e pelo DIEESE, o Departamento Intersindical de Estatísticas e Estudos Socioeconômicos.
1: Segundo a análise, na comparação entre julho e junho, as maiores quedas ocorreram em Natal, Maceió e Belo Horizonte. Apenas São Luís registrou aumento.
2: Os produtos que tiveram as principais reduções nas capitais brasileiras foram a batata, tomate, café e açúcar.
1: Ainda segundo o levantamento da Conab e do DIEESE, houve também diminuição no preço da carne em 14 capitais.
2: E essas foram as notícias do governo federal.
1: Fique agora com as notícias do Poder Judiciário e do Congresso Nacional. Boa noite.
2: Boa noite para você e até amanhã.
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5: Em seminário, o presidente do STF, do CNJ, fala sobre transparência e confiança pública.
6: Ministro Fachin participa da abertura das celebrações do bicentenário dos cursos jurídicos no Brasil.
5: STJ reconhece validade de tarifa de adiantamento a depositante prevista em contrato bancário.
6: Boa noite, eu sou Marcela Luiza.
5: E eu sou Walter Lima.
6: Presidente do STF e do CNJ, ministro Edson Fachin, abre seminário O Judiciário em Debate, Integridade, Eficiência e Acesso à Justiça.
5: O evento é uma iniciativa do jornal Folha de São Paulo em parceria com a OAB do Estado. Carolina Chaves.
7: O ministro Edson Fachin explicou que o judiciário já avançou muito na transparência e no acesso à justiça com a ajuda da tecnologia, mas é preciso mais para preservar a confiança nas instituições e exercício responsável da função.
8: Precisamos enfrentar com seriedade a agenda de moralização dos gastos públicos, de aprofundar as investigações de corrupção que ainda permanecem em nosso país, bem como aperfeiçoar os mecanismos de transparência e encontrar soluções públicas, justas e fiscalmente sustentáveis para questões estruturais do Estado brasileiro, inclusive no que diz respeito ao regime remuneratório da magistratura, que é o que faremos com a proposição de uma lei federal de caráter nacional, cuja minuta estará pronta até o final deste ano.
7: Os encontros acontecem nas manhãs de segunda-feira, nos dias 10, 17 e 24 de agosto.
6: O presidente do STF e do CNJ, ministro Edson Fachin, também participou hoje do início das comemorações dos 200 anos dos cursos jurídicos no Brasil na Faculdade de Direito da Universidade de São Paulo.
5: A cerimônia abriu a programação do bicentenário dos cursos jurídicos no Brasil.
6: Na ocasião, Fachin ressaltou o papel da Faculdade de Direito de São Paulo como espaço de defesa das liberdades públicas, dos direitos humanos e da democracia.
5: Os cursos de direito no país foram criados em 11 de agosto de 1827, por decreto de Dom Pedro I.
6: A Polícia Federal deflagrou hoje uma operação para investigar possíveis irregularidades na aplicação de recursos do regime próprio de previdência social do município de Maceió, em Alagoas.
5: A ação foi autorizada pelo ministro André Mendonça, do STF. Marta Ferreira.
9: Entre os alvos está o Maceió Previdência, autarquia responsável pela análise e concessão de benefícios de pensão por morte e aposentadoria. A Polícia Federal busca esclarecer as circunstâncias do credenciamento, da cotação, da análise de risco, da governança e da tomada de decisão que antecederam os investimentos. A investigação tem como objeto duas aplicações realizadas nos anos de 2023 e 2024, que totalizaram R$ 97 milhões de reais. Na decisão do ministro André Mendonça, ele aponta que houve possível direcionamento dos investimentos e exposição desproporcional do patrimônio previdenciário a ativos de risco elevado e liquidez reduzida.
6: É válida a tarifa de adiantamento a depositante prevista em contrato bancário.
5: Esse entendimento é do STJ, Fátima Uchoa.
10: A tarifa de adiantamento a depositante remunera o serviço prestado quando o banco adianta recursos para cobrir pagamentos que ultrapassam o saldo da conta. Em ação civil pública, o Ministério Público de São Paulo questionou a legalidade da tarifa. O juízo de primeiro grau declarou nula a cláusula contratual, proibiu novas cobranças e determinou a devolução em dobro dos valores pagos. E o Tribunal Estadual substituiu a restituição em dobro pela devolução simples. Na quarta turma do STJ, o ministro relator João Otávio de Noronha explicou que a tarifa de adiantamento a depositante não se confunde com os encargos da operação de crédito e a cobrança é permitida quando há previsão contratual clara e segue normas do Conselho Monetário Nacional e do Banco Central, como nesse caso. Assim, o colegiado deu parcial provimento ao recurso especial do banco e julgou improcedente a ação civil pública.
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6: Uma boa noite.
5: E até amanhã.
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12: Eu sou Paula Groba.
13: E eu sou Ricardo Nakaoka.
12: E estes são os destaques de hoje do Jornal do Senado, que começa agora.
13: Senado inicia a semana de esforço concentrado.
12: Senadora cobra resultados e transparência no uso de verbas para o povo Yanomami.
13: Projeto proíbe que concursos da segurança pública limitem vagas para mulheres.
12: Boa noite.
13: Boa noite.
12: Mais de 2 bilhões de reais foram destinados desde 2023 à proteção do território Yanomami.
13: Mas como esses recursos estão sendo aplicados? Essa foi uma das questões debatidas pela Subcomissão Permanente dos Povos Indígenas Yanomami durante a audiência nesta segunda-feira. Repórter Rodrigo Rezende.
14: O ministro dos Povos Indígenas, Eloy Terena, destacou que os recursos conseguidos por meio dos créditos extraordinários são distribuídos para diversos ministérios e que, no caso da pasta dos povos indígenas, vários eram os desafios enfrentados na área Yanomami, porção do território brasileiro na região norte do Amazonas e de Roraima, equivalente ao tamanho de Portugal.
15: Quando nós assumimos em 2023, desenhamos ali uma estrutura para fazer frente às demandas que estavam colocadas, né? Garimpo ilegal presente na terra indígena, situação de desnutrição e uma ausência de proteção territorial.
14: A senadora Damaris Alves, do Republicanos do Distrito Federal, afirmou que os recursos ainda precisam ser aumentados, mas sempre com cobrança por resultados.
16: Em 2022, 56% das crianças estavam em estágio de desnutrição. Agora, em 26, depois das ações emergenciais, a gente cai para 46. O valor foi pouco para a gente alcançar as metas de nutrição e combate à fome.
14: Além da compra e distribuição emergencial de cestas básicas, parte dos recursos destinados ao Ministério dos Povos Indígenas foi usada para criar uma estrutura capaz de identificar a origem e o destino do ouro extraído no Brasil, especialmente o retirado do território Yanomami.
12: E em meio às divergências entre governo, oposição e judiciário, está pronto para votação no plenário do Senado o projeto que cria o Exame Nacional de Proficiência em Medicina.
13: A discussão ganhou um novo capítulo após o Tribunal Regional Federal suspender as sanções aplicadas pelo governo às faculdades que tiveram baixo desempenho no Exame Nacional de Avaliação da Formação Médica, realizado em 2025. Repórter repórter Douglas Castilho.
17: A controvérsia principal é entre o atual ENAMED, exame realizado ao longo do curso de medicina organizado pelo MEC, e a proposta do PROFIMED, avaliação de proficiência a ser realizada pelo Conselho Federal de Medicina após a graduação em análise no Congresso. Em debate no Senado, o senador Rogério Carvalho, do PT de Sergipe, afirmou que o processo de verificação não pode se dar apenas ao fim do curso.
18: Eu defendo que tem o teste de proficiência, mas ele tem que ser a última etapa de um processo mais amplo de avaliação e que tem que gerar consequências para as escolas que garantem o ingresso.
17: Já o relator do projeto de lei do PROFIMED, senador Dr. Irã, do PP de Roraima, reforçou que o Conselho Regulamentador da Profissão, CFM, deve ser o responsável pela certificação.
19: Colocar o PROFIMED, a prova de proficiência, no Ministério da Educação, que tem sido responsável pela proliferação desenfreada de escolas médicas no nosso país, produzindo médicos com baixo conhecimento, colocando a população em alta vulnerabilidade, isso é um perigo para a sociedade.
17: Uma decisão do TRF da primeira região, em 5 de agosto, suspendeu as punições impostas pelo Executivo às universidades com resultados considerados ruins no ano passado, com base no ENAMED.
12: O Senado começou hoje uma semana de esforço concentrado com votações importantes. Os parlamentares terão uma agenda intensa no plenário e nas comissões, com propostas que podem impactar a indústria, o mercado de trabalho e a relação entre contribuintes e o fisco.
13: Entre os destaques está a criação de um programa de estímulo à indústria nacional de fertilizantes. Os detalhes com o repórter Pedro Pincer.
20: A pauta de votações do plenário para esta semana prevê a votação de pelo menos 10 projetos. O primeiro item que deve ser analisado é a criação do Programa de Desenvolvimento da Indústria de Fertilizantes. O objetivo é estimular investimentos na implantação, ampliação e modernização da infraestrutura voltada à produção nacional de fertilizantes e de seus insumos. Para o autor, senador Laércio Oliveira, do Progressistas de Sergipe, a iniciativa busca reduzir a dependência brasileira da importação de fertilizantes e fortalecer a segurança alimentar, a competitividade do agronegócio e a indústria.
21: O Brasil não pode apenas continuar reagindo às crises internacionais. Precisamos nos antecipar a elas. Precisamos construir autonomia. Precisamos fortalecer a nossa indústria. Precisamos garantir estabilidade para quem produz e segurança para quem consome.
20: Na quarta-feira, está prevista a votação do texto da Câmara para o projeto de lei complementar que cria descontos para contribuintes que regularizarem espontaneamente seus débitos tributários e reforça na esfera administrativa a aplicação de decisões do STF e do STJ, e também a criação de dois estatutos, o do aprendiz, que estabelece regras para a jornada de trabalho, novas hipóteses de rescisão do contrato e direitos para essa parcela de trabalhadores, e o da vítima, que reúne em um único texto direitos e garantias hoje distribuídos em diferentes normas para vítimas de crimes e contravenções, calamidades públicas, desastres e epidemias.
12: E após a aprovação no Senado, foi sancionada a lei que permite a destinação ao Corpo de Bombeiros de emendas parlamentares antes exclusivas da área da saúde.
13: Os recursos financiarão atendimentos de urgência feitos pelas corporações. Repórter Marcela Diniz.
22: 40% das ocorrências atendidas por bombeiros no Brasil em 2025 foram do tipo pré-hospitalar, em acidentes e outras situações de urgência. Isso equivale a mais de 1 milhão de emergências. Com a Lei Complementar 234, sancionada no dia 6 de agosto, parlamentares estão autorizados a destinar recursos de emendas da área da saúde para financiar esse tipo de atendimento. Antes, as verbas recebidas pelos corpos de bombeiros estaduais e do Distrito Federal teriam de estar vinculadas à rubrica da segurança pública. O senador Wilder Moraes, do PL Goiano, um dos relatores do projeto que deu origem à lei, ressaltou que os bombeiros atuam em parceria com o Serviço de Atendimento Móvel de Urgência, o SAMU, e afastou a possibilidade de disputa pelo orçamento da saúde pública.
23: Não transfere recursos da saúde para a segurança pública, apenas permite financiar os serviços de saúde que os bombeiros já prestam gratuitamente todos os dias, salvando vidas em todo o Brasil.
22: O dinheiro das emendas não poderá ser usado pelos corpos de bombeiros para pagar salários nem para custear ações que não estejam ligadas aos atendimentos pré-hospitalares.
12: O Senado pode concluir a votação do projeto que proíbe a limitação de vagas para mulheres em concursos da área de segurança pública.
13: O texto, já aprovado pelas Comissões de Direitos Humanos e de Segurança Pública, também reserva pelo menos 20% das vagas para mulheres nas polícias civis, militares e penais, nos corpos de bombeiros e nas polícias institucionais do Judiciário e do Ministério Público. Repórter Bruno Lourenço.
0: O projeto de lei que está pronto para ser votado no plenário do Senado proíbe a limitação de vagas para mulheres em concursos da área de segurança pública. A iniciativa também reserva pelo menos 20% das vagas nos concursos públicos das polícias e bombeiros para o público feminino. A relatora na Comissão de Segurança Pública, senadora Damares Alves, do Republicanos do Distrito Federal, defende a medida.
1: O que queremos? Uma política de valorização da mulher lá na Polícia Militar, no Corpo de Bombeiro, na Polícia Civil.
0: A proposta cria ainda a Política Nacional de Valorização das Mulheres na área de segurança pública, que será condição para o repasse de verbas do Fundo Nacional do Setor, como explicou o relator na Comissão de Direitos Humanos, senador Alessandro Vieira, do MDB de Sergipe.
2: As mulheres na segurança pública são historicamente discriminadas. Isso é um fato incontestável. Uma realidade que se repete em matérias, em casos que todos nós temos em diversas oportunidades de conhecimento.
0: A nova política estabelece igualdade de oportunidades entre mulheres e homens nas carreiras da segurança pública. O fim da exclusividade ou preferência dessas atividades para homens. A rejeição de práticas, atitudes e crenças discriminatórias. E o enfrentamento do assédio e da violência contra mulheres no ambiente de trabalho.
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13: 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Com edição de Paula Groba e trabalhos técnicos de João Lira, o Jornal do Senado fica por aqui. Acompanhe agora as notícias da Câmara dos Deputados. Boa noite.
12: Boa noite e até amanhã.
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24: Plenário pode votar projeto que prioriza processo sobre crimes de racismo.
25: Câmara retira da Justiça a atribuição de julgar a entidade que atende menores.
24: Parlamentares garantem direitos para a pessoa que tem espinha bífida aberta.
25: Boa noite. Os deputados aprovaram uma proposta que busca garantir direitos a pessoas com espinha bífida aberta. A condição resulta de uma falha congênita no sistema neurológico e gera uma série de dificuldades a quem tem a malformação. A reportagem é de Paula Bittar.
26: A Comissão de Constituição e Justiça da Câmara aprovou uma proposta que classifica a espinha bífida aberta como deficiência para todos os efeitos legais. A espinha bífida é uma condição congênita em que há uma falha no fechamento do tubo neural, estrutura que dá origem ao cérebro, medula e vértebras. Essa falha pode deixar partes da medula expostas ou mal protegidas, resultando em diferentes níveis de comprometimento neurológico. O tipo mais grave e conhecido é a mielomeningocele, em que parte da medula espinhal e os nervos saem por uma abertura nas costas do bebê, formando uma bolsa visível ao nascimento e, por isso, é chamada de aberta. Essa condição pode causar paralisia nas pernas. De acordo com a proposta, pessoas diagnosticadas com espinha bífida aberta terão atendimento integral pelo Sistema Único de Saúde, sendo assegurado, no mínimo, atendimento por equipe multidisciplinar, acesso a exames complementares, assistência farmacêutica e acesso a modalidades terapêuticas reconhecidas, inclusive fisioterapia e atividade física. O atendimento integral prevê também a divulgação de informações sobre a espinha bífida aberta e as medidas preventivas e terapêuticas disponíveis. A relatora na comissão, deputada Silvia Cristina, do PP de Rondônia, destacou que o projeto garante mais segurança jurídica e facilita o acesso das pessoas aos direitos previstos na Lei Brasileira de Inclusão.
4: Apesar dos avanços na legislação brasileira, muitas pessoas com espinha bífida ainda enfrentam dificuldades para ter condição reconhecida como deficiência e, consequentemente, acessar direitos garantidos. Como relatora, o parecer favorável foi porque entendo que estamos promovendo justiça social, inclusão e dignidade. Estamos garantindo que crianças, jovens e adultos com espinha bífida tenham maior proteção legal, mais acesso às políticas públicas e melhores condições para exercer plenamente sua cidadania.
26: A proposta que classifica a espinha bífida aberta como deficiência para todos os efeitos legais já pode seguir para a análise do Senado, a menos que haja recurso para votação antes pelo plenário da Câmara. Da Rádio Câmara de Brasília, Paula Bittar.
3: Saúde.
5: Leandre, do PSD do Paraná, apresentou o projeto que assegura às pessoas em tratamento contra o câncer o direito de usar lenço, turbante ou cobertura semelhante em fotografias destinadas à emissão, renovação ou segunda via de documentos oficiais de identificação.
25: Leandre explica que a proposta condiciona o uso do acessório à plena visibilidade dos elementos do rosto necessários à identificação biométrica. A deputada ressalta que a proposta também prevê a atualização gratuita da fotografia após o fim do tratamento oncológico.
3: Educação.
5: Professora Luciene Cavalcante, do PSOL de São Paulo, cobra do Senado a aprovação de projeto que cria um piso nacional para os profissionais de apoio técnico, administrativo e operacional da educação básica. A proposta, já aprovada pela Câmara, aguarda análise desde março.
6: Isso seria hoje, em valores, um pouco mais de R$ 3.800 por 40 horas de trabalho. Infelizmente, a gente não tem ainda leis que garantam o piso e a carreira dos profissionais não docentes. Quem são esses profissionais? São os profissionais que estão nas secretarias da escola, que estão nas inspetorias, que estão na limpeza das escolas, fazendo as merendas. São todos os profissionais que são essenciais para a educação e não são docentes. A escola não é feita só de professores. A gente tem todo um outro corpo de profissionais que precisam ser valorizados e não estão sendo valorizados.
25: Professora Luciene Cavalcante afirma que o Fundo da Educação Básica, o Fundeb, oferece recursos para custear a valorização da categoria. A deputada garante que o Senado já tem assinaturas suficientes para a apreciação da proposta.
3: Trabalho.
5: Marreca Filho, do PRD do Maranhão, é autor de projeto que cria diretrizes específicas para a inclusão profissional de adultos com transtorno do espectro autista. O texto prevê qualificação acessível, adaptação dos processos seletivos e apoio para ingresso no mercado de trabalho.
25: Para Marreca Filho, a contratação isoladamente não assegura a inclusão das pessoas com autismo. Ele também propõe acompanhamento no ambiente profissional, além da orientação de gestores e de equipes, para reduzir barreiras que dificultam a permanência e o desenvolvimento na carreira.
5: Doutor Francisco, do PT do Piauí, é autor de projeto que institui 7 de abril como Dia Nacional do Médico Legista. O deputado ressalta que a data faz referência à regulamentação em 1886 da função médico-policial responsável pela realização de perícias a serviço do Estado.
25: Dr. Francisco explica que o médico legista produz provas técnicas usadas na investigação de crimes e nas decisões judiciais. A proposta incentiva campanhas educativas, homenagens e eventos científicos voltados à divulgação dos avanços da medicina legal.
3: Previdência.
5: Eduardo da Fonte, do PP de Pernambuco, apresentou o projeto que cria uma política nacional de proteção às mães solo, com prioridade nos programas federais de combate à pobreza. A proposta prevê o pagamento em dobro dos benefícios de transferência de renda custeados pela União.
25: O projeto de Eduardo da Fonte também prevê atendimento prioritário à mãe solo em programas habitacionais, vagas em creches, qualificação profissional, microcrédito e assistência jurídica. Ele argumenta que a integração das medidas estabelecidas no texto amplia o autonomia das mulheres.
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3: votação.
24: O plenário da Câmara pode votar em breve projeto que dá prioridade a inquéritos e processos sobre crime de racismo. O texto está em regime de urgência e não precisa passar pelas comissões, como explica o repórter Antônio Vital.
8: O plenário da Câmara dos Deputados pode votar projeto que dá prioridade aos processos e inquéritos relativos a crime de racismo na polícia e no judiciário. A proposta também estabelece procedimentos que os policiais devem seguir ao registrar a ocorrência. Uma das medidas determina que a autoridade policial deve registrar a ocorrência com a classificação própria de crime resultante de discriminação ou preconceito de raça, cor, etnia, religião ou procedência nacional. Dessa forma, as ocorrências não poderão mais ser classificadas como crimes diversos, o que faz com que denúncias de racismo não apareçam nas estatísticas de segurança pública, de acordo com a autora do projeto, deputada Dandara, do PT de Minas Gerais. A proposta obriga ainda o delegado a comunicar o caso imediatamente ao Ministério Público e a justificar por escrito caso opte por não classificar a ocorrência como crime racial. Além disso, dá à vítima o direito de pedir a reclassificação da ocorrência, quando houver decisão nesse sentido. Outro direito da vítima, de acordo com o texto, é ser acompanhada durante toda a fase de inquérito por um advogado ou defensor público. O projeto ganhou regime de urgência, o que permite que seja votado diretamente no plenário, sem passar pela análise das comissões permanentes da Câmara. O texto contém outras medidas que deverão ser seguidas pela polícia ao registrar e investigar crimes de racismo. Uma das diretrizes é evitar a exposição indevida, o constrangimento, a humilhação ou o questionamento sobre a vida privada da vítima ou sobre a legitimidade da queixa. A polícia terá ainda que evitar interrogatórios sucessivos sobre o mesmo fato. O regime de urgência foi aprovado de maneira simbólica pelo plenário, mas foi criticado por deputados do Novo, Missão e do PL. Para o deputado Cabo Gilberto Silva, do PL da Paraíba, a legislação atual já prevê pena de prisão para o crime de racismo e o projeto aumenta a discriminação racial.
9: São projetos como esse que faz a discriminação às pessoas, senhor presidente. Ele não vale em nada o povo brasileiro. A legislação já existe, senhor presidente. Quem descumprir a legislação vai pagar e pagar caro, simples. Até porque racismo é crime inafiançável, senhor presidente. É só denunciar que a pessoa vai presa, sem direito à fiança, em flagrante delito. Então eu não entendo por que tanta energia para ser gasta com um projeto dessa natureza.
8: De acordo com a autora da proposta, a deputada Dandara, embora a legislação já preveja punição para o crime de racismo, existe uma lacuna em relação ao atendimento humanizado, especializado e à não revitimização de quem faz a denúncia. Segundo ela, a vítima muitas vezes está sujeita a tratamento inadequado, repetição excessiva de depoimentos e questionamentos indevidos sobre a ocorrência.
10: Orienta como que as forças de segurança devem agir para garantir o cumprimento das leis brasileiras que tipificam o racismo e a injúria como crimes inafiançáveis e imprescritíveis. Nós não queremos a revitimização. A pessoa já passa por uma violência, ela não consegue nem sequer registrar o boletim de ocorrência, não consegue dar andamento no processo no Ministério Público e isso vai acarretando uma série de violências continuadas.
8: Ainda não há data para votação no plenário da Câmara do projeto que dá prioridade aos processos e inquéritos relativos a crime de racismo na polícia e no judiciário. Da Rádio Câmara de Brasília, Antônio Vital.
3: Segurança Pública.
25: Professora Marcivânia, do PCdoB do Amapá, apresentou o projeto que endurece as regras para a concessão de trabalho externo a pessoas privadas de liberdade. A proposta exige o cumprimento de parte da pena, bom comportamento e decisão judicial fundamentada.
24: O texto da professora Marcivânia também obriga o uso de tornozeleira eletrônica durante o período fora do presídio. Além disso, proíbe o benefício para condenados por crimes como feminicídio, latrocínio, crimes hediondos e participação em organização criminosa armada.
25: Daiana Santos, do PCdoB do Rio Grande do Sul, defende o projeto que destina 30% da arrecadação das BETs ao Fundo Nacional de Segurança Pública. O texto também reserva pelo menos 30% de todos os recursos do fundo para prevenir o feminicídio e enfrentar a violência contra a mulher.
24: Daiana Santos avalia que a ampliação do financiamento pode interromper o ciclo de violência antes do desfecho fatal. A deputada cita o monitoramento de agressores, as patrulhas Maria da Penha e as casas de acolhimento entre as ações possíveis.
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3: Justiça.
25: A Câmara aprovou o projeto que retira da Justiça a atribuição de julgar entidades de atendimento a crianças e adolescentes. O texto agora será analisado pelos senadores. A repórter Maria Neves tem os detalhes.
15: A Comissão de Constituição e Justiça da Câmara dos Deputados aprovou o projeto da deputada Laura Carneiro, do PSD do Rio de Janeiro, que retira do Poder Judiciário a tarefa de avaliar a qualidade do trabalho das entidades de atendimento a menores em conflito com a lei. Atualmente, o Estatuto da Criança e do Adolescente determina que essa atribuição cabe aos conselhos tutelares, ao Ministério Público e à Justiça da Infância e da Juventude. As avaliações periódicas são pré-requisito para renovar a autorização de funcionamento das instituições que atendem menores em cumprimento de medida socioeducativa. Na opinião de Laura Carneiro, uma vez que a Justiça é responsável por julgar possíveis irregularidades no funcionamento dessas entidades, o acúmulo das funções de avaliar e julgar pode comprometer a imparcialidade do processo. A deputada também argumenta que os conselhos tutelares e o Ministério Público são os órgãos em melhores condições de avaliar as instituições que atendem crianças e jovens.
16: O Ministério Público é o grande fiscal da lei, fiscal da probidade. Também é uma maneira que os conselhos tutelares que trabalham com as crianças e adolescentes podem auxiliar nessa fiscalização. É no Ministério Público e nos conselhos tutelares que você tem as equipes multidisciplinares que sabem fazer esse papel.
15: O Estatuto da Criança e do Adolescente determina que os programas de acolhimento em execução serão reavaliados pelo Conselho Municipal dos Direitos da Criança e do Adolescente, no máximo a cada 2 anos. Para receber o atestado de qualidade, que com o projeto passa a ser de responsabilidade apenas dos conselhos tutelares e do Ministério Público, a instituição deve comprovar que atende todos os requisitos previstos na lei. Dentre as obrigações das entidades de acolhimento estão a oferta de atividades educativas, não separar irmãos, promover a participação da criança ou adolescente na vida da comunidade local e incluir pessoas da comunidade no processo educativo. Ainda de acordo com o Estatuto, no caso de programas de acolhimento institucional ou familiar, os avaliadores devem considerar também os índices de sucesso na reintegração ou de adaptação à família substituta. Da Rádio Câmara de Brasília, Maria Neves.
3: Economia.
24: Vander Loubé, do PT de Mato Grosso do Sul, é um dos autores do projeto que cria a figura jurídica das cooperativas solidárias. A proposta estabelece regras próprias para a constituição e o funcionamento dessas organizações voltadas à economia solidária e à inclusão social.
25: O texto também prevê incentivos para fortalecer o setor. Entre as medidas citadas por Vander Loubé estão prioridade em compras públicas, criação de um fundo de fomento e normas específicas para cooperativas de plataformas digitais e de finanças solidárias.
24: Projeto de Valdemar Oliveira, do Avante, de Pernambuco, cria o Sistema Nacional de Comunicação Preventiva e Gestão de Riscos de Regularidade Federativa. Ele explica que o objetivo é reduzir bloqueios provocados por pendências de estados, Distrito Federal e municípios.
25: De acordo com Valdemar Oliveira, os entes federados vão receber alertas antecipados para que regularizem dívidas antes de sofrerem restrições. Na visão do parlamentar, a medida busca fortalecer a gestão pública e ampliar a transparência no uso de recursos públicos.
3: Agricultura.
24: Sérgio Brito, do PSD da Bahia, quer promover a discussão sobre os impactos do fenômeno climático Super El Niño na agricultura brasileira. Segundo ele, o debate também deve abordar os reflexos no preço dos alimentos e na segurança alimentar.
25: Sérgio Brito propõe a participação de representantes do governo, de órgãos de meteorologia e de entidades do setor agropecuário. O deputado informa que o objetivo é elaborar estratégias de adaptação às mudanças climáticas e subsidiar políticas públicas para reduzir os impactos sobre a produção rural.
3: Cultura.
24: Proposta em análise na Câmara reconhece a Axé Music como expressão da cultura nacional. A autora da matéria, Lídice da Mata, do PSB da Bahia, argumenta que o gênero conquistou projeção em todo o país e se consolidou como um dos principais movimentos da música brasileira.
17: A música baiana tomou conta do Nordeste, tomou conta do Sudeste, através dos seus principais compositores e cantores, que executam, interpretam a chamada música baiana, o axé music. Então, na medida em que esse movimento se transformou num movimento de reconhecimento nacional na prática, é muito importante que nós possamos reconhecer.
25: Lídice da Mata lembra que o axé surgiu na Bahia a partir da mistura de ritmos como samba reggae e se expandiu por todo o país. A parlamentar acredita que o reconhecimento fortalece a cultura e o mercado musical brasileiro.
24: Termina agora o Jornal Câmara dos Deputados, produzido pela Rádio Câmara, com trabalhos técnicos de Everson Urani e apresentação de Márcio Aquilissardi e Val Monteiro. Boa noite.
25: Uma boa noite para você. 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
3: 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Boa noite.

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3: Agora 10 horas 7 minutos. 10 e 7. Boa noite para você sintonizado conosco aqui na sua ZYC833 97,9 Rádio Exclusiva FM, a dona do primeiro lugar. A partir de agora até as 9 tem Music in the Night. Melhor, tem Love Hits para matar a saudade, para recordar, para reviver. É o Love Hits. Até às 11 desta segunda, dia 10 de agosto de 2026. Começamos com Timor. Yes. 10 e 8. Boa noite.

madrugada boa, Ana Castela. É que eu não te esqueci. Antes teve Mato Grosso e Matias e Fernando e Sorocaba ao som de Laribi. E ainda Matheus e Cauã e Lauana Prado. Admita! Lá vem daqui a pouquinho após o intervalo de Paulo e Paulino, Gustavo Lima e Bruno e Marrone, o Zezé de Camargo.

0: só pra você. Ó! Madrugada com você. O Zezé de Camargo tá chegando com o Disco Tintas, as famosas DRs. Ó!
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madrugada, Gustavo Lima e Bruno Marrone, relação errada, eita! Antes, Guilherme, Benuto e Panda, eu duvido! Hugo Henrique com Gustavo Mioto vão falar que foi sorte e ainda Zezé de Camargo, discutidas! Continua aqui pra você, tá?

sua terça, fechando a primeira hora, Maurício e Eduardo, solteira no mundo. Antes, João Pedro e Cristiano, amor verdadeiro. E ainda PPA com Diego e Vitor Hugo, Carmé de Chocolate. Lá vem mais uma hora daqui a pouquinho, se prepare. Você vai cantar com Jazz e Jadson, Felipe Araújo, com Eduardo Costa, até com Henrique e Juliano, hein?

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bom que você tá comigo, hein? Eduardo Costa chegando com essa regravação. Que versão, hein? Te quero! Bom dia!

madrugada aqui, Modões. Felipe Araújo, Como Eu Te Amo e Tudo de Novo. Antes, Rio Negro e Solimões e Country Beat apaixona muita gente. Henrique e Juliano com Eu Amo Você e Eduardo Costa, Te Quero. Continua aqui, ó.

Madrugada boa, Maurício e Eduardo, solteira no mundo. Antes, Matheus e Cauã e Jorge Matheus, Pactos. E João Lucas Freitas e Kleber e Cauã, preso ao seu beijo. Você tá gostando, é? Sério? Ah, então daqui a pouquinho tem mais moda pra você, ó. Lá vem Rio Negro e Solimões, Guilherme Benuto, vai ter o Ed Brito e o Samuel.

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1: 2:34.
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4: Você viu que foi rápido, né? Continua por aqui, ó!
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4: Marília Mendonça chegando no Madrugada com você. Pensa no modão, gente. Que história! Rosa em

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Duvido! Antes, Júnior Marques, Ilusão de Amor. A Roberta Miranda contou na mão de Deus. E ainda Marília Mendonça, Rosa Embriagada, que segue pra você, ó. Bom dia! Madrugada.

seu Madrugada, fechando essa hora, Ed, Brito e Samuel, toda mulher. Antes teve Jorge, Matheus, Paradigmas e Guilherme, Benuto e Panda. Eu duvido. Daqui a pouquinho tem mais uma hora aqui no Madrugada, tá? Ó com quem você vai cantar. Luan Santana, Paula Fernandes, com Bruno.

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1: 3 e 3.
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4: Então, já voltamos, ó.
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4: Foi rápido, hein? Continua pra você. Ó.
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4: Bruno Marrone chegando com esse modão. A raiva é minha, é? Tô fora. Quero raiva não, moço. Que história. Escuta, ó.

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e Cristiano no Madrugada Janelinha. Ah, que momento bonito na vida do ser humano. Ah, teve antes Rio Negro e Solimões, Emílio e Eduardo sonhando com você. Jade Jadson com Doutora e Bruno e Marrone. A raiva é minha. Vem cá junto. Ó, ó.

0: canção de amor.
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3: Agora são exatamente 6 horas e 25 minutos, 6h25.
0: É só uma canção de amor.
3: Também muito especial para os meninos que estão acompanhando a nossa programação lá na Fazenda do Canarim. Alô Mundinho, bom dia para vocês aí, muito obrigado pela audiência, obrigado pela companhia sempre. Chegando o som de Chitãozinho e Chororó, Ela Não Vai Mais Chorar. Bom dia Pompeu, bom dia região.
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1: Agora são exatamente 6:30. São 6:30. Bom dia!

0: Agora são exatamente 6 horas e 32 minutos, viu? Acerte os seus ponteiros, são 6h32, bom dia!
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0: Essa música é maravilhosa, viu? É o som de Cleiton e Camargo. Quando um grande amor se faz. Bom dia!

0: Agora são 6 horas e 37 minutos. Cleiton e Camargo, Quando um Grande Amor Se Faz, é uma playlist gostosa de poder ouvir para iniciar bem amanhã de terça-feira. Nós vamos agora para as oportunidades de negócios e já já eu estou de volta com muito mais. Fique ligado!
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8: Agora são exatamente 6 horas e 46 minutos. Uma excelente manhã.
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12: Música. Estamos de volta com mais.

dia, Cassimurim. Passamos lá pro Pai Zico, lá no São Luís, pro Margoso, pro Tiago Luziar. Passa para eles, Eduardo Costa, a carta. Bom dia.

0: Que música bonita, minha gente. Agora são 6 horas e 59 minutos. Bom dia!
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0: Meu Reino Encantado é a música com Felipe Falcão na sua playlist. Bom dia!
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1: Bom dia a todos aí da rádio. Gostaria de que vocês oferecessem a música para o baiano que está aniversariando hoje lá na fazenda Cabeceira de Orzava, para a Epa, para a Nilda. E também pela passagem de aniversário de Luciana, Ilza, Cauã, Paulo e seus outros seus filhos, para Romil, Deusa, lá também na Cabeceira de Orzava, Josimar, Luiz Felipe, Lucas.
2: Eu te moro lá na fazenda Espinho d'Água, um diamante pra nós. Manda meu velho pai, Léo Canhoto Robertinho.

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1: Bom dia, Cássio Mourinho. Cássio, tem como você passar uma música pra nós aqui na Fazenda Coquilha aqui? Oferecendo pro Jim, Zé da Fia, Zé Pezão e pro Carlinho, Piedade, Vanusa lá no Retiro Fabiano aí. E para toda a minha família aí que está na escuta do programa e para todos os campeões da região aí. Bom, e pra você aí, garotão. Tchau, obrigado.

Bom dia, aqui é a Patrícia. Eu queria mandar só a música para o João, porque está fazendo aniversário hoje. Desejaram muitos anos de vida, muita saúde, muita paz. Aqui da Fazenda Portal, viu? Um abraço, bom dia. Pode ser uma do Ginigeno, tá bom? No Cristian, está mandando o Cristian e José Ramos para Joel, tá bom?

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7: Agora são exatamente 7 horas e 25 minutos, informou a Madeireira Galvão. Bom dia!
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0: acontecer no mundo, controlar tudo, o ideal seria que as eleições não contassem com esses vídeos de inteligência artificial, né? Que fossem bem separados, que os eleitores tivessem acesso apenas ao que é verdadeiro do candidato, né? A vídeos verdadeiros, a realidade do que o candidato quer defender. Só que a verdade, a realidade é diferente. A IA está aí, vai ser usada e vai ser usada com abundância. Então é preciso delimitar as regras, né? Deixar muito claro o que é o básico da regra. E já existem algumas regras que são bem claras. A primeira é que toda vez que fosse usado um vídeo, né, de inteligência artificial, que o candidato usar uma imagem que não é dele, isso precisa estar muito claro. Precisa estar logo no início do vídeo, né? Com algum letreiro falando que aquilo é um vídeo montado em inteligência artificial, que aquilo não é realidade. E é o caso que aconteceu nesse vídeo do Jair Bolsonaro. A primeira frase do vídeo é o ex-presidente falando que aquilo é um vídeo de IA. É um vídeo, ele fala, esse não sou eu, essa é uma imagem de inteligência artificial que vai mandar uma mensagem para os aliados e tudo mais. Então, essa regra precisa valer para todo mundo. Não pode valer uma regra para o seu adversário e uma regra para quem você gosta. Tomara que o TSE, nessa eleição, consiga algum nível de isenção para que uma mesma regra vala para todos os candidatos. Porque senão a gente vai ter muitas injustiças, a gente vai ter realmente muitos questionamentos, vai virar uma briga judicializada, e aí quem acaba perdendo com isso é a população. Então, o ponto inicial de tudo que a gente tem que discutir do IA é o seguinte, todo mundo que for usar tem que deixar muito claro para o eleitor que está usando. Faz isso, e aí o eleitor vai avaliar se cabe ou não. Nós tivemos o ex-governador Romeu Zema abusando da inteligência artificial, né, fazendo as críticas que são direito dele de fazer ao Supremo Tribunal Federal, e aí o ministro Gilmar Mendes ficou ofendido e processou ele. Então, o que vale? Tem regra que vale para um e não vale para outro? Esse seria um problema.
1: Ô Rita Mundim, essa questão da inteligência artificial, ela já vem das últimas eleições, mas agora com um refinamento que me assusta um pouco. Conversava na semana passada com o Thiago Belotti, que é especialista nessa área, e perguntava o seguinte, assim, como é que eu consigo diferenciar uma coisa da outra? E a resposta dele foi a seguinte, olha, dificilmente alguém com um olhar nu, que não conhece muito da história, vai conseguir saber se aquilo é ou não é. Ou seja, temos um problema gigante pela frente.
2: O mundo mudou, e esse novo mundo de inteligência artificial é uma realidade, desculpe o trocadilho, é uma realidade virtual? Também é. Então, nós temos que aprender a convivermos com isso. E eu acho que quanto mais simples forem as regras, eu acho que mais fácil será, tanto para quem está vendo o vídeo, e eu acho que essa simples abordagem de falar, olha, tem que falar que foi feito com inteligência artificial. Eu acho que isso é o óbvio, é o mais simples. Porque realmente, para quem não é da tecnologia, você realmente compra gato por lebre. E temos que aprender a conviver com isso, mas existem ferramentas para essa verificação, por isso que eu acho que regras simples e objetivas serão aquelas mais claras e mais fáceis de chegarem ao eleitor, né? Então, se ficou complicando muito, judicializando muito, vai virar uma confusão danada. Mas a realidade está aí e temos que conviver com ela e aprendermos. Eu acho que será um aprendizado, mas com um certo sofrimento, com judicialização, mas insisto, que as regras sejam simples e claras.
1: Ô Edilene, mas a sensação que eu tenho é que o problema não está nesta que é avisada que é inteligência artificial. O problema está naquela que é feita para burlar e dizer que talvez seja uma realidade que não é.
3: Eu concordo completamente com você, Júnior. Eu acho que o aviso ele deve ser feito, no caso do vídeo do Jair Bolsonaro, na fala dele, mas eu acho que isso deve estar tarjado também, informado para todos os públicos, porque a gente sabe que tem uma multiplicidade de público, pessoas com deficiência, então isso deve ser uma informação muito clara para que não haja dúvida, para que todos entendam. Mas no caso do Jair Bolsonaro, eu acho que a situação é um pouco diferente, porque o ex-presidente está preso, então impedido de fazer campanha, levar a imagem dele, mesmo por inteligência artificial, gera alguma emoção nas pessoas e pode confundir algumas pessoas. Então ele é um personagem que nem por inteligência artificial deveria ser utilizado, porque é o principal cabo eleitoral do filho Flávio Bolsonaro, está impossibilitado de fazer campanha. Então aí eu acho também que tem algo que está relacionado à condição do ex-presidente Jair Bolsonaro. O Cleitinho usou a inteligência artificial aqui em Minas Gerais, trazendo para um vídeo o pai e o irmão já falecidos. É um apelo emocional, inclusive ninguém os críticos não tiveram coragem de falar que aquilo não deveria ter sido feito, que passou dos limites, que era, né, um

0: pouco sem noção, mas no caso do Jair Bolsonaro, eu acho que está muito relacionado com a condição dele de ser alguém que não pode fazer campanha porque está privado de liberdade em função de uma condenação.
1: E aí, Leonardo Bortoleto, para a gente arrematar essa história toda, qual que é o grande problema disso tudo?
2: Bom, primeiro vamos começar do começo. Há quanto tempo você já usa inteligência artificial, Júnior? Há quanto tempo quem está nos acompanhando usa inteligência artificial? Mas os limites vão ser dados ainda numa reunião que nem marcada foi, né? Nem realizada foi, só está marcada. Essa reunião só está acontecendo por uma provocação. E por que tudo isso está acontecendo? Por negligência do Congresso Nacional, que não regulou o uso. Tem que deixar muito claro isso. Não regulou, e vai me desculpar, não regulou e não regulou de propósito, isso. Porque tem uma eleição aí no meio. E aí nessa eleição vai poder ficar esse samba do crioulo doido, porque efetivamente a gente não sabe como que a gente vai regular. E olha, o grande problema disso tudo não é uma imagem, não é um vídeo, não é um áudio utilizado por inteligência artificial de maneira clara por uma campanha, como foi feito na campanha do PL. É quando as pessoas forem utilizar a inteligência artificial de maneira anônima, porque nós temos um problema que é a averiguação de origem. Como não está regulado, como é que se averigua a origem? Como é que você vai punir? Porque, veja, você quer ver uma coisa? Quem usar inteligência artificial vai ser punido. Ótimo, então o concorrente faz uma inteligência artificial do seu concorrente, joga ela na internet, quem vai ser punido é o seu concorrente. Simples assim. Então, veja, essa bagunça toda, pessoal, infelizmente, nós vamos ter que conviver com ela. Eu não vou fazer coro com a Edilene na questão da utilização específica da imagem do ex-presidente Jair Bolsonaro pelo seguinte: não é o fato de estar preso que apaga-se a história. E nós vamos ver um monte de imagens sendo utilizadas da história. Então, dentro dessa lógica, mas eu entendo que temos que aprofundar nesse tipo de discussão. A realidade é que, no tempo de aprofundar, o Congresso Nacional se ausentou da conversa e agora nós temos um problema. Eu venho falando isso, já não é de hoje, toda vez que entra esse tema aqui no Conversa de Redação, eu falo dessa forma contundente, porque esta bagunça que nós nem começamos a viver é culpa do Congresso Nacional, que não regulou a inteligência artificial.
3: Ô, Júnior, eu queria também corroborar com o Bortoleto e fazer um contraponto aqui, aproveitando que a Edilene está aqui do lado, né? Eu também
1: hoje
3: acho que...
1: importamos a Edilene de Brasília hoje.
3: É importante aproveitar a presença ao máximo. Eu acho que também é muito questionável você falar que o ex-presidente não pode ser usado porque ele está preso. Porque a gente já viu em várias outras eleições passadas candidatos presos se manifestarem. A gente tinha, na campanha do Haddad em 2018, o Haddad lia todas as manifestações do ex-presidente Lula quando ele estava preso. Na época era ex-presidente Lula, né? Ele estava preso e o Haddad usava ele para a campanha. Então, eu sinto que tem uma tentativa, e essa tentativa parte do ministro Alexandre de Moraes. É uma tentativa clara de apagar o Jair Bolsonaro. Né, apagar tudo que ele, todo o trajeto dele, toda a história política dele. Ele está preso, justamente está cumprindo a prisão. Agora, não existe na lei brasileira você calar uma pessoa e tornar ela inexistente, apagar tudo que aconteceu. Então, isso tem que ser discutido para que uma regra passe a valer para todos os campos, né? Porque senão você vai ficar com uma tendência muito grande de um lado e acabando prejudicando o debate eleitoral.
0: Eu devo concordar com o Marcelo, acho que tem que ter isonomia no tratamento de fato, não pode haver uma perseguição. Jair Bolsonaro tem uma história, é um dos principais líderes políticos no Brasil. Hoje tem dois, um é o Lula, outro é o Bolsonaro, então eu acho que esse é um ponto. Agora, em relação à inteligência artificial, a gente sabe que o máximo deve ser explicado, porque as pessoas confundem e uma inteligência artificial emociona uma pessoa como se fosse alguém real. Então, essa confusão, ela é um risco, sabe? Não pode parecer que Jair Bolsonaro não está na prisão. Eu acho que esse é um ponto. E se fosse Lula, deveria ser a mesma coisa. E concordo plenamente quando você diz que eles não devem ser calados e que Bolsonaro não deve ser calado.
2: E veja, numa mesa como essa, onde tem quatro debatedores, um mediador, já tem um monte de sugestão. Você tem um monte de sugestão também, né? E o Congresso Nacional não pegou, não colheu essa sugestão, não transformou em regulamentação e lei, é porque não quis.
1: Diga,
2: tem que deixar isso claro.
4: Só falando da história, nada impede também que a história do Lula seja mostrada pela inteligência artificial, porque ele já esteve preso.
1: Seguinte, turma, o ex-banqueiro Daniel Vorcário tenta pela terceira vez fechar um acordo de delação premiada com a justiça. Preso preventivamente desde o fim do ano passado, ele tem o objetivo de conseguir a prisão domiciliar. Após duas propostas recusadas, a defesa tenta retomar as negociações com a Polícia Federal e com o ministro do Supremo, André Mendonça. A ideia, Edilene, é apresentar provas inéditas que envolvam autoridades e situações que a gente ainda não sabe. Caso o novo acordo não seja aceito, os advogados já montam, segundo interlocutores, uma estratégia paralela para tentar anular a prisão de Vorkar. Me parece que se tivesse a possibilidade de anular a prisão, isso já tinha sido feito de alguma forma, né? Não estavam tentando delação premiada. Agora, de toda forma, a Polícia Federal está batendo o pé e falando: o sarrafo nosso está aqui. Enquanto vocês não chegarem até lá, a gente não vai fazer acordo. Basicamente é isso, né?
0: Nessa eu vou ser breve, Júnior. Eu só acredito em delação de Daniel Vorkaro vendo. Não creio que ele queira fazer uma delação premiada. Não acredito que as autoridades queiram aceitar uma delação dele. Então não vai ter delação. Ele deve responder esse julgamento em prisão domiciliar, ou seja, fora da cadeia. Para mim isso não vai dar em nada, porque tem muita gente interessada que Daniel Vorkaro não fale. E Daniel Vorkaro também, na minha avaliação, não quer falar.
1: Ô Rita, Edilene tá falando que a gente tá vivendo um teatro.
4: Eu concordo, porque nós não sabemos até hoje, e ele sabe, o Vorkaro sabe quem ele comprou, ele sabe quanto que ele pagou, e eu continuo achando que não sabemos ainda quem é o chefe do Vorkaro.
1: E aí, Bortoleto, é isso mesmo?
2: Olha, sinceramente, Júnior, o que eu acredito nisso tudo é que ele vem testando todos os limites para poder preservar ao máximo, mas a Polícia Federal, a Procuradoria-Geral da República, já deixou claro que o sarrafo, como você disse, o sarrafo está alto e não adianta ele vir com pouca entrega. Mas ele vai trabalhar isso ao máximo. Eu não acredito 100% que não saia delação, não. Eu até dei uma sugestão aqui, colocar lá na papuda, deixa ali um bom tempinho, vai fazendo um tour, passando por vários lugares ali diferentes, à vontade vem a memória, a flora, é uma coisa que funciona quase que automaticamente quando o cara se vê na jaula. Mas eu acredito que vontade e necessidade é diferente. Hoje ele tem vontade de fazer uma delação premiada. Ele precisa ter necessidade. Se ele tiver necessidade de fazer, pode ser que encurte a investigação. Mas, independentemente de delação, a gente tem que dar os parabéns à investigação e como está sendo caminhada. A gente tem uma ansiedade, a gente quer ver resultado mais rápido. Mas eu acredito que estamos caminhando bem e deve ter novidade. Cada vez que se aproxima mais da eleição, acho que mais coisa vai aparecer.
1: Ô Marcelo, mesmo que tenha necessidade, que a palavra que o Bortoleto usou aqui, talvez as autoridades não queiram essa necessidade dele, né?
3: Então, esse é o motivo porque não vai ter delação premiada do Daniel Vorkaro. Em fevereiro, quando foi negociada a primeira delação, eu lembro que eu brinquei aqui, ó, gente, vou dar um spoiler aqui, hein, vou antecipar, não vai ter delação do Vorkaro. Aí depois, passaram 2 meses, ele tentou a segunda vez fazer uma delação, processo de delação, também não saiu. Não vai ter delação porque quem ele vai delatar são as pessoas responsáveis por julgá-lo. Não vai ter delação porque ele vai citar ministros do Supremo que, no fim das contas, vão ser aqueles que vão validar ou não a delação. Não vai ter delação porque nessa delação ele tem que citar que pagou uísque para o diretor da Polícia Federal, que pagou uísque em Londres para o chefe da Procuradoria-Geral, e são esses órgãos que vão validar ou não a delação. Então, como que você vai ter a validação de uma delação que o delatado tá apontando crimes de quem valida ou não a delação? Agora, é curioso. O que me chama a atenção nesse caso, Júnior, é como que no Brasil sempre tem jeitinhos, né? Sempre criminosos buscam jeitinhos para conseguir o que eles querem. O Daniel Vorkaro, cada vez, ele vai em um advogado. Ele foi num advogado primeiro que é especialista em delação, não deu certo. Aí depois foi em um delegado, em um advogado que tem relações com o Supremo e também não deu certo. Agora ele está indo num advogado que, pelo visto, tem relações muito próximas com o ministro André Mendonça, que é o relator do caso. Então, a verdade é que o Vorkaro está tentando fazer o que ele sempre fez ao longo da trajetória dele. Buscar pessoas influentes que consigam abrir a porta para que ele tenha seus objetivos alcançados. Tomara que o ministro André Mendonça continue com a seriedade do trabalho dele, dando autonomia para a Polícia Federal fazer as investigações e não caia nesse jeitinho brasileiro que é dos poderosos, muito ricos, sempre conseguirem alguma porta aberta para ter seu jeito concluído. Tomara que o André Mendonça permaneça nesse trabalho que ele tem feito.
1: Ô Rita, eu me perdi, que você não falou desse assunto ainda não, né?
4: Falei sim.
1: Falou?
4: Eu falei que... Falei sim. Agora, o Marcelo, você está falando aí dos poderosos, dos muitos ricos. É impressionante, né, como é que a riqueza está na mão dos políticos.
1: É verdade. Bom, seguinte, turma, faz um ano que o gari Laudemir Fernandes foi assassinado durante o trabalho aqui em Belo Horizonte e o júri popular ainda não tem data para acontecer. O acusado, René Júnior, segue preso preventivamente. O crime ocorreu após uma discussão banal. Ele se irritou porque o caminhão de lixo bloqueava a rua e atirou contra a vítima. A arma usada no assassinato pertencia ou pertence à esposa do atirador, que é delegada da Polícia Civil. Ela responde a um processo administrativo e continua afastada do cargo. Ô Bortoleto, demora um pouco, né? Você estava falando de ansiedade agora há pouco, mas demora, né?
2: E a hora que você estava lendo isso aqui, o que me veio à mente foi justamente isso. Você vê, aparece um vídeo do Bolsonaro, lógico que nós estamos falando de situações diferentes, mas aparece um vídeo do Bolsonaro, já marca, duas semanas depois já tem conversa, já tem julgamento, já tem reunião para poder fazer. Isso aqui, a família dele está esperando tem um ano. Quantas e quantas pessoas estão ouvindo a gente, estão esperando soluções da justiça há anos, no plural. É normal você conhecer uma causa, uma necessidade que está sendo pleiteada por alguém há mais de uma década. Então, assim, é a falência completa e absoluta do judiciário e não há o que comentar sobre uma situação dessa. Somente lamentar e, mais uma vez, reforçar a oração pela família que perdeu o cara que estava trabalhando no dia que foi assassinado.
1: Ô Rita, é impressionante porque esse tipo de caso que tem repercussão, e nesse caso com repercussão nacional, geralmente, rapidamente, o julgamento acontece, mas dessa vez não.
4: Pois é, né? Depende dos envolvidos. Então a gente vê que a justiça, às vezes, ela tarda e falha. Depende de quem está sendo ou que pode ficar aí sentado no banco dos réus.
1: É, tardar é falhar, né, Edilene?
0: Com certeza, e nem o clamor popular que houve nesse caso fez com que a pressão funcionasse.
1: Porque, né? Normalmente é assim, você que cobriu polícia há muito tempo, não é verdade?
0: Exatamente, mas a gente sabe também que outras influências parecem acontecer. Nós acompanhamos um julgamento histórico aqui em Minas Gerais, que foi o de Unaí, que 20 anos depois não tinha condenação. Ou seja, quanto maior o poder, a influência que tem o acusado, menor a possibilidade da justiça ser feita.
1: E aí, Marcelo, para a gente rematar esse assunto?
3: Pelo menos nesse caso tem um lado positivo. Nesse caso chocou a população, realmente é uma banalidade, né? A forma como o gari foi assassinado é revoltante. Agora, pelo menos o responsável está preso ainda. A gente não viu a justiça catar nenhum habeas corpus para deixar ele sair ou aguardar o julgamento em casa. Então ele vai ser julgado estando preso, que já é um alento aí, a gente pelo menos entende isso. E um outro ponto positivo é que a gente vê a legislação de Belo Horizonte mudar para tentar valorizar o trabalho dos garis, né? Hoje vai ser votado na Câmara Municipal um projeto que trata disso, que cria várias, vários benefícios e condições melhores para que os garis possam exercer sua profissão. Então, de tudo isso, de toda essa tragédia que foi a morte do Aldemir, a gente tem alguns avanços. A prisão do responsável, que continua preso, tomara que seja julgado de forma isenta e justa, e também os vereadores se movimentando para tentar transformar o trabalho deles em alguma coisa, em um trabalho melhor.
1: É que também demorou, hein? Um ano depois, né? Bom, ponto final do nosso Conversa Geração, TV de Lene Lopes, Marcelo da Fonseca, Leonardo Bortoleto e Rita Mundim.
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4: Boa tarde a todos os ouvintes da Rádio Exclusiva FM. Vocês que estão sintonizados conosco pelas ondas sonoras, nós acreditamos que o Senhor Deus, Ele tem para você sempre o melhor. Tenha esperança na palavra de Deus. Pessoas colocam muitas expectativas nas palavras dos homens, das pessoas. E homens são falhos. Promessas, muitas promessas não são cumpridas. Muitos acordos, eles são quebrados. Mas a palavra de Deus, ela mesmo diz: tudo nessa terra e nesse mundo passa, mas o que permanece com fidelidade, com honra, com princípios e cumprindo as suas palavras, esse é o nosso Deus. Por isso, creia nessa verdade. Hoje é o dia do seu milagre, porque todos os dias foram feitos por Deus e hoje nós estamos aqui para regozijar, para testemunhar tudo aquilo que o Senhor Deus, Ele tem para todos nós. É para Ele que falamos, é para Ele que nós vivemos, e nós cremos em tudo o que Ele, Deus, Jesus Cristo, tem para fazer em nossas vidas. Prepare aí o seu copo com água, vamos ouvir uma canção que fala exatamente sobre isso. É Ele, é por Ele que nós entregamos a nossa vida.

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1: O nosso Senhor Jesus Cristo, a palavra mesmo diz, por Ele, para Ele são todas as coisas. E isso nos leva a entender que Ele é o mesmo. Ele não mudou. Quando nós paramos para observar a palavra de Deus, que está no livro de Hebreus, capítulo 13, versículo 8, a palavra, ela diz, Jesus Cristo, Ele é o mesmo ontem, hoje e eternamente. Se a palavra de Deus fala exatamente sobre isso, ela está dizendo que Ele não muda. Não há variações de dúvidas na sua palavra, no seu caráter. Aquilo que Ele prometeu, a palavra de Deus, ela diz que Ele é fiel e justo para cumprir, concretizar. Como eu disse no início da programação, não é como a palavra de um homem que quebra acordos, que não cumpre com suas promessas, mas Deus, Ele cumpre com a sua palavra. Deus não muda. O homem muda. Eu mudo. Você muda. Pensamentos mudam. Opiniões, elas mudam. Por que disso? Porque estamos em um mundo de tantas informações e existem pessoas que não têm propósito na vida. E qualquer direção que dá a essa pessoa, ela vai, ela segue. Veja bem, queridos, nós não vemos as coisas como elas são. E é uma realidade. Pode soar mal, mas você vai entender. Nós não vemos as coisas como elas são. Mas nós vemos as coisas como nós estamos. Você já observou, em algumas situações que precisamos de conselheiros, pessoas para nos aconselhar, e nós falamos com as pessoas assim, eu estou vivendo situação A ou B, enfim, e eu preciso de alguém que está fora desta situação para me dar um conselho. Porque quem está fora consegue ver melhor todas essas situações. Por isso que eu digo, nós não vemos as coisas como elas são, mas como nós estamos. E a palavra de Deus, ela traz base para essa frase que acabei de dizer, no livro de Mateus 6:22. A palavra do Senhor, ela traz uma afirmação que os olhos são como a luz para o corpo. Quando os olhos de vocês forem bons, todo o seu corpo ficará cheio de luz, paz, tranquilidade, mansidão. Nós vamos nos tornar pessoas pacificadoras. Por quê? Porque os nossos olhos estão enxergando coisas boas. Mas a palavra de Deus, ela diz, nesse mesmo texto, versículo 23. Porém, se os seus olhos forem maus, o seu corpo ficará cheio de escuridão. Assim, se a luz que está em você virar escuridão, como será terrível a escuridão? Então aqui nós podemos ver, queridos, que basta eu renovar a forma que eu estou enxergando, a perspectiva de vida. As pessoas que estão ao meu lado também mudarão. Se você enxergar somente problema para a sua casa, é problema que você vai começar a falar. Se você enxergar somente dificuldades na criação dos seus filhos, é somente isso que você vai verbalizar. Se você enxergar somente a sua condição financeira como questões difíceis, questões desafiadoras, é assim que você vai falar. Então veja bem, eu não estou dizendo aqui sobre uma questão de uma palavra motivacional, nada disso. Porque a palavra de Deus, ela não é a palavra motivacional, ela é a palavra de Deus que transforma a vida daquele que acredita. Então já está escrito: se os seus olhos forem bons, você contemplará coisas boas e viverá em paz. Mas se os seus olhos forem maus, cheio de maldade, assim também você vai pronunciar e vai viver. Por isso, apóstolo Paulo, ele fala sobre uma renovação. E essa renovação não é uma renovação do seu guarda-roupa em suas roupas. Não é uma renovação do seu corpo físico. Não é uma renovação do seu penteado. Apóstolo Paulo, ele fala primeiro do lado de dentro. Renove a sua mente e a sua vida será renovada. Renova a sua mente e você será transformado. O que é a transformação, queridos? É adquirir uma nova força, é adquirir um vigor, é fazer com que fique melhor, ou situações que não estão tão boas se tornem situações melhores para a nossa vida. É alterar. Altere o seu pensamento e comece a pensar aquilo que Deus pensa a respeito dessa situação. Os seus olhos, eles se abrirão. Sempre para melhor, não para pior. É isso que Romanos 12, 2 está dizendo. Meus irmãos, não conseguimos renovar o nosso exterior, a nossa aparência visível, sem antes renovar o nosso interior. Por isso o texto, ele mesmo diz: se os seus olhos forem bons, do lado de dentro terá luz. Mas se os seus olhos forem maus, do lado de dentro você andará em densas trevas. O que é isso? Você vai andar tropeçando. É simples a explicação. Você acordou à noite. Você acorda à noite para ir ao banheiro ou beber uma água. Você abre os seus olhos, está tudo escuro. Você vai, às vezes, tocando na parede até encontrar ali o apagador, para você poder acender a luz, para você poder enxergar o caminho. Assim é com Deus. Enquanto não temos um encontro real com o Senhor, toda a nossa visão, ela é escura. Escura como? Eu não vejo perspectiva de mudança, eu não consigo enxergar a cura, eu não consigo ver a libertação, eu não consigo enxergar as portas abertas, eu não consigo ver a vida que Deus me deu e me proporcionou para viver. É uma transformação. A falta de interesse na mudança pode ser, queridos, por vários motivos. E existem pessoas que vivem isso, né? Uma dificuldade em não desejar, não quero mudar. Pode ser por uma questão de herança familiar. Pode ser uma das que mais ocasionam na vida das pessoas a dificuldade de mudança, é a frustração por questão da decepção. Você pode ter sido decepcionado com o marido, pode ter sido decepcionado com o patrão, você pode ter sido decepcionado, queridos, pelo marido, ou namorado, noivo, enfim. Mas se tem alguém que nunca te decepcionou, e isso aí, você não tem como questionar, foi Deus. Ah, mas Deus não fez, como que está a sua visão? Ah, mas Deus ainda não me apresentou nada, como está a sua visão? Ah, mas Deus não me mostrou nada, como está a sua visão? Às vezes uma decepção, ela coloca em nós um óculos muito embaçado, ou um óculos escuro, que não conseguimos observar, ter percepções para a vida. Pode ser que algumas pessoas, elas agiram de má fé com você, te traiu. E você não consegue mais enxergar a vida, e isso leva a um vocabulário, a uma frase já pronta na boca de muitas pessoas. Eu não consigo ser feliz, eu não consigo prosperar, eu não consigo ir para a frente. Por quê? Porque a herança familiar, porque eu fui decepcionado, porque alguém agiu de má fé comigo. Mas a palavra do Senhor, ela também diz: ainda que eu passe pelo vale assombroso da morte, eu posso passar por todas essas questões difíceis, às vezes até constrangedoras na nossa vida, mas se tem algo que nós não podemos deixar de crer, é que no meio de todo o vale, no meio de todas as crises, Deus, Ele está do nosso lado. Pastor, mas por que eu não consigo ver ou não consigo sentir? Porque há uma renovação que ela é do lado de dentro. Se do lado de dentro você não conseguir enxergar aquilo que Deus, Ele está te mostrando, os caminhos que Ele está colocando para você, as direções que Ele está te dando, se você não conseguir enxergar isso em Deus, certamente você sempre vai usar do mesmo vocabulário. É por causa de A ou B que a minha vida não está dando certo. Meus queridos, eu fui abandonado pelo meu pai. Eu morei praticamente na rua. Eu lavei carro na rua. Eu vendia jornal na rua. Porque o meu pai me abandonou e eu como único homem, com 3 irmãs, eu tinha que sustentar a casa. Então a minha infância foi vender jornal na rua. Foi vender carro, vender jornal na rua e lavar carro. Por quê? O meu pai, ele abandonou a casa. E isso me fez entender e compreender. Eu não vou ser aquilo que a vida ou a decisão do meu pai, a decisão que ele tomou, não pode ser um padrão para eu não dar certo na vida. Eu mudei o meu óculos para enxergar a vida. Eu olhei entendendo que não é desonroso lavar um carro para se sustentar. Não é desonroso vender jornal na época que eu vendia. Não é, isso não é uma desonra. E eu não coloquei isso como uma questão. Ah, é por causa disso agora eu vou envolver com drogas. Ah, é por causa disso eu vou fazer coisas erradas. Não, de maneira nenhuma. Eu apenas entendi que todas as coisas cooperam para o bem daqueles que amam a Deus. Até as coisas insignificantes e ruins. E logo após tudo isso, eu fui rompendo na vida, juntamente com a minha mãe e com as minhas irmãs. Por isso, eu falo para vocês, eu tinha todos os motivos possíveis de dizer: o meu pai me abandonou, por isso eu abandono as coisas da minha vida. Eu poderia, e tem todos os motivos também, dizer que a igreja não me assistiu nessa época, por isso eu sou revoltado contra a igreja. Não, de jeito nenhum. Ninguém tem culpa disso. É um tratamento de Deus comigo e com a minha família. E hoje eu falo para você que as decepções não podem te parar. Agir de má fé contra você não pode te parar. A sua herança familiar, ela não pode ter força nas suas decisões para você crescer. Porque é o mesmo Deus, Ele permanece. O mesmo Deus que prospera, o mesmo Deus que cura, o mesmo Deus que liberta, o mesmo Deus que transforma. O mesmo Deus que deu direção a Moisés e muitos outros homens na palavra, é o mesmo Deus que hoje dá as direções. Por que uns conseguem e por que outros não conseguem? É apenas por não conseguir enxergar, ter clareza na visão daquilo que Deus quer, vai fazer, está direcionando para que se concretize. Por isso, abra os seus olhos espirituais. Com certeza, você vai viver tudo aquilo que Deus prometeu para você. Nós vamos ouvir uma canção e já já nós voltaremos com a oração da fé, com a oração da esperança.

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1: Vamos orar, vamos falar com Deus. Pegue aí o seu copo com água nessa hora. Vamos orar. Senhor Jesus, autor e consumador da nossa fé, aquele que nos criou e nos conhece por dentro e também por fora. Senhor, eu peço nessa hora por aqueles que estão com dificuldades de enxergar a vida com outros olhos. Com esses outros olhos, meu Pai, que eu digo que é um olhar de esperança, é um olhar de cura, um olhar de libertação, um olhar de portas abertas, um olhar de pacificação. Eu peço, Senhor, neste momento, que aqueles que passaram por situações difíceis, como eu falei no momento da palavra de hoje, foram decepcionados, ou ainda, meu Deus, tem um histórico familiar de perdas, de situações difíceis, de vícios, ou aqueles até que passaram mesmo, alguém que agiu de má fé, foi desonrado. Eu peço, Senhor, nesse momento, que nenhuma dessas situações difíceis venham trazer uma visão, um bloqueio na visão para a vida que o Senhor tem. A palavra do Senhor, ela mesmo diz que o Senhor tem pensamentos bons a nosso respeito, pensamentos de paz e não de mal, a fim de dar a todos nós o fim que nós desejamos. Por isso, a minha oração é que todos os ouvintes, eles venham abrir os seus olhos espirituais para enxergar a bondade e a graça do Senhor sobre a vida deles. Eu oro pela vida do Anderson da Cruz, que sempre nos acompanha nessa programação, que pede oração pela mãe dele, que está diabética. Jeová Rafa, é o Deus que sara, e eu libero nessa hora uma palavra de cura sobre a mãe do Anderson da Cruz. Jesus, ele levou na cruz do Calvário todas as nossas dores e todas as enfermidades. Ele levou na cruz do Calvário. E o castigo que nos traz a paz estava sobre ele. E pelas suas pisaduras, nós somos e fomos sarados. Por isso, nessa tarde, eu consagro este copo com água, que aqui nós consagramos ele, que simboliza, é o símbolo de um remédio. E nós cremos e testemunharemos visões que foram abertas, corações que foram aliviados, vidas que foram curadas fisicamente, através do nome de Jesus. Eu oro e abençoo a vida de cada ouvinte, em nome de Jesus, amém, graças a Deus. Amém, meus queridos. Gostaria de deixar um abraço aqui a Smart Cell, Granja Oliveira, Açaizeiro, Geraldo Motoboy, Disque Festa, Flor de Lis, Espaço Calçados, Segunda Pele, Juncri Autopeças, Graciane Porto, Desenvolvimento Pessoal, Doce Dona Maura, Eleva-se Odontologia, AGV Proteção Veicular. Que Deus abençoe a vida de vocês e prospere vocês, em nome do Senhor Jesus. Meus queridos, amanhã nós estaremos juntos na Quarta do Poder de Deus. Nós estamos na Rua Dona Joaquina, número 340, e às 19h30... nós estaremos juntos para receber você e a sua casa em um tempo de adoração, um tempo profético, um tempo para a sua família, um tempo de comunhão. Eu aguardo por você. E não se esqueça, no dia 5 de setembro, no espaço do CAP, a partir das 19 horas, nós teremos ali o Louva Pompeu. Igrejas reunidas para adorar ao Senhor, para engrandecer o nome dEle, palavras proféticas serão liberadas. E eu creio que será um grande mover de Deus. Um grande abraço, um beijo no seu coração e até amanhã, se assim o Senhor permitir.

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Nota de falecimento. 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Noticiamos com pesar o falecimento de Stephanie da Silva Santos Duarte.

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1: 1:33. Boa tarde.
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3: Aqui é você no comando, viu, gente? É o nosso Conecta 97. Tarde de terça-feira. 1 hora 35 minutos. Soma os ponteiros. Olha só, deixa eu mandar um grande abraço aqui pra Márcia Aparecida, tá acompanhando, tá? Pois é, é do Ferro Velho Donana, boa tarde pra ela, pra toda a equipe. Uma excelente terça-feira. Alô, Wenderson de Paula, como é que vai, tudo bem por aí? É do bairro Belvedere, né? Tá acompanhando. Ele disse sobre a enquete que a infração era mais baixa naquela época. Um grande abraço pra você, meu querido. Muito obrigado pela participação também, tá bom? A Márcia Aparecida, gente, tá pedindo sucesso de Simone Mendes, Saudade Proibida. Essa é muito boa, viu? É um estrondo de participação. Muita gente pede ela mesmo.
4: Boa tarde, Lucianinho.
3: Alô, Marcelão.
4: O Careca, todos lá no Trucão. Anda Carteira, Zé Felipe. Até sua boca mente.
3: Sim, boa. Porque essa é boa.
4: Recaída de Gustavo Lima.
3: Gustavo Lima, combinado. Pode ser uma das duas então, né? Grande abraço pra você, Marcelo, pro Margoso Pedreiro, né? Sempre acompanhando. Muito obrigado pela participação. Vamos dar sequência então, gente. Eu vou atender primeiro, Marcelo, o pedido da Márcia Aparecida. Logo depois é o seu, combinado? A gente vai então nessa tarde de Simone Mendes, Saudade Proibida. Que música boa! Aumenta o volume, gente! Vamos dançar, é pra curtir!

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3: 1:50.
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0: E olha aí o casalzão, Dudu Azevedo e Fernanda Mader, curtindo o show em clima de romance. Que lindos! Dudu Azevedo e a esposa Fernanda Mader aproveitaram muito em clima de romance o show de Djavan no Rio de Janeiro. Em um vídeo publicado nas redes sociais, o casal aparece cantando os sucessos do artista, além de trocar beijos e demonstrações de carinho. Ai, que fofos! A apresentação marcou aí o segundo show da temporada de Djavan na capital fluminense, iniciada aí no dia 1º de agosto. O cantor voltou aos palcos da Cidade Maravilhosa e trazendo aí grandes canções de toda a sua carreira, né? E ó, voltando com apresentações magníficas, não vale a pena ouvir, participar e curtir o show de Djavan. Ai, maravilhoso! Adoro! Vamos lá, daqui a pouquinho eu tô voltando com mais fofocas.
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4: Uma boa tarde pra você, 1h52, já somos os ponteiros aqui da Exclusiva, hein, gente? É o seguinte, deixa eu relembrar, né, que tem enquete no ar e refazer o convite mais uma vez pra você vir participar. A enquete de hoje retrata sobre o seguinte: o comércio de antigamente era melhor por quê? O atendimento era mais próximo? Havia mais confiança? Hoje tem mais inflação? Ou porque vendia fiado? Deixa registrado aqui, tá? Pode ser por áudio, pode ser por mensagem de texto, mas você é convidado mais que especial. Vem com a gente, participa, pede aqui a sua música, pede também o seu abraço. A Exclusiva tá aqui, ó, pra te atender. É pelo nosso contato e o WhatsApp. Turma, anota aí, ó, já salva. 37-3513-0001. Vamos de Chitãozinho e Chororó aqui agora, gente. O Coneca tá chonado, hein? Evidências! Ô, música boa! Essa é bonita!

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nota de falecimento. 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O corpo será velado amanhã, quarta-feira, a partir das 10 horas da manhã no velório municipal. O sepultamento será amanhã, às 17 horas. Noticiamos com pesar o falecimento de Stephanie da Silva Santos Duarte.

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6: 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Uma boa tarde, 2:06, somam os ponteiros, é terça-feira. É, gente, é o seguinte, deixa eu mandar um abraço aqui, em especial, gente, sempre pra ela, Lindéia Fernandes, acompanhando. Uma boa tarde pra você, minha querida. Tá aí curtindo a programação da Exclusiva nessa terça-feira. Meu muito obrigado, tá, pela sua audiência. Gente, é isso, vai participando, vai pedindo a sua música, seu abraço, é pelo nosso WhatsApp, hein? Não se esqueça, 37-3513-0001. Lembrando que a enquete nossa também tá postada aqui no nosso grupo, Ouvintes Rádio Exclusiva FM, tá postada também nos nossos status do WhatsApp, tá? E lá no nosso Instagram, é um convite especial, inclusive, para você visitar o nosso Instagram, é o @ Rádio Exclusiva Oficial. Pesquisa aí no seu Instagram, nossa página, segue a gente, confira tudo que tem lá, que é bacana demais. E fique por dentro de tudo. Assim que você clicar no botão de seguir, você vai receber também todas as nossas postagens diariamente, tá? Então vai ser bacana e, claro, um prazer, uma honra ter sempre vocês como seguidores aqui da rádio. Vamos de mais música? Já já tem mais pedido musical no ar. A gente vai curtir um Jorge Mateus.

2:13, Henrique Juliano, Amor dos Outros. Ótima tarde pra você, que terça-feira quente, hein, gente? O sol tá bem quente mesmo. Olha só, vamos dar sequência, que essa aqui também é muito boa, tá? É de 2016, mas é um sucesso maravilhoso. Nayara Azevedo, Maiara e Maraísa, R$50.

0: troco, viu?
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0: De volta por aqui, ainda esse assunto mudou muito. Antes e depois de Vinícius Júnior, chamou a atenção nas redes sociais. De volta ao Real Madrid, após o período de férias, Vini Júnior se reapresentou para realizar os exames médicos que marcaram o início da pré-temporada. No retorno ao clube espanhol, o atacante chamou a atenção pelo visual renovado. Nas redes sociais, internautas compararam a aparência atual do jogador com a de sua primeira apresentação ao Real Madrid em 2018, destacando aí a transformação física vivida pelo brasileiro ao longo dos últimos anos. Então, rejuvenesceu muito, né? Caramba, que mudança, Vini Júnior! Mais um assim que mudou radicalmente. Quer saber mais? Eu volto bem rapidinho porque tem mais fofocas.
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5: 2:23, mais Mundo da Fama teve por aí, né, gente? Agora falando dele, Vinícius Júnior. Esse aí é polêmico, né? Bacana demais, já voltou pro Real Madrid, voltou ali, né, ativa. No seu clube espanhol que ele atua hoje em dia, né, jogando profissionalmente. É o seguinte, gente, deixa eu mandar um grande abraço aqui pra Natália acompanhando. Boa tarde, minha querida.
6: Boa tarde, Luciane, tudo bem?
5: Joia.
6: Mandar alô pra minha família, namorada do sol, pra minha filhinha Beatriz, pra minha tia trabalhando pro manhã, da Badia. É, mandar alô pro meu namorado geral, trabalhando na construção civil lá na Fazenda Terra Santa. Meu cunhado Paulo trabalha na Fazenda Terra Santa, funcionário de lá. Manda alô também para Jesus Tabernazio de São Vicente. E manda alô também para Ronildo lá na Vaz das Flores, minha amiga. Manda alô também, é a sogra do meu sogro, lá na Vaz das Flores. E eu quero que você toque a música aí do. Toque a música de Paulo e Paulina, bem bonita. Uma ótima tarde e abraço.
5: Ótima tarde para você, minha querida. Vamos curtir então O Que Sou Eu Sem Você? É de Paulo e Paulina. Aumente o volume, Natália!

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3: Tô de volta, gente. 3 horas 37 minutos. Boa tarde pra vocês. É terça-feira, é dia 11 de agosto de 2026. E é o nosso Conecta até as 4 horas da tarde te fazendo companhia, tá? Pois é, você pode enviar aqui, gente. O seu pedido musical, o seu pedido de abraço é pelo 37 3513 0001. Envia seu áudio, envia sua mensagem de texto e fique à vontade. Lembrando que a nossa enquete está no ar e você pode participar, combinado? Vamos de Gustavo Lima, nosso embaixador, com Luiz Fonse, Vagabundo.
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1: 3 horas, 45 minutos. Deixa eu mandar um alô pra ele, João Paulo, é, na fazenda do Chiquinho Azul. Então por lá, ele e toda a turma. Vamos oferecer um sucesso então, João Paulo. Eduardo Costa, Pra Não Pensar em Você. Aumente o volume, eu quero ver a turma curtindo.

0: Já estamos por aqui de volta para fofocar. E após reabilitação, Rafael Cardoso agradece ex-esposa Mari Bridge. Rafael Cardoso abriu o coração ao falar sobre a luta contra a dependência química e o alcoolismo após deixar uma clínica de reabilitação. Em entrevista ao programa Domingo Espetacular da Record, o ator de 40 anos refletiu sobre o processo de recuperação e aproveitou para agradecer o apoio que recebeu da ex-mulher Mari Bridge e da ex-sogra Sônia Bridge durante os momentos mais difíceis. Agradeço muito do fundo da minha alma por tudo que elas tentaram fazer por mim e eu não consegui enxergar. Elas me sugeriram algumas vezes que eu me internasse. Eu tenho muito carinho por elas, disse o ator. Rafael também revelou que chegou a ligar para Mari no Dia das Mães para pedir perdão. Os dois ficaram juntos por 15 anos e são pais de Aurora e Valentim. Após a separação, em 2022, Mari e Sônia obtiveram uma medida protetiva contra o ator, que por um período ficou impedido de se aproximar dos filhos. História triste, né? Mas tudo vai ficar bem. A gente está na torcida aí pela recuperação realmente do Rafael Cardoso. E é isso! Essa foi a nossa última fofoquinha de hoje. Obrigada pelo carinho de todos vocês. Beijo no coração. Eu volto amanhã fofocando mais, tá? Então, fiquem ligados. Bye!
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3: Reta final do nosso Conecta. 3:52, já somos ponteiros. Gente, tô passando por aqui para agradecer você que participou comigo, você que ficou na sintonia. Meu muito obrigado, viu? Um grande abraço, um beijo pra todos vocês. Amanhã, se Deus quiser, na quarta-feira, estamos de volta ao 12:30 com mais Conecta, com mais enquete, muito mais música, né? Já já tem ele, Francisco Alberto, com Parada Sertaneja, mas a saideira de hoje é um pupurri maravilhoso. Ícaro e Gilmar, Humberto e Ronaldo com Panda, 12 horas pra você acreditar. Valeu, turma, tamo junto!
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2: Indicadores agropecuários com Diego Brião. Soja.
3: Os contratos futuros de soja com vencimento em agosto registraram elevação nos Estados Unidos na segunda-feira. Na Bolsa de Chicago, a cotação era de $11.57 por bushel. Valores no mercado físico no Brasil por saca de 60 quilos. Estado do Mato Grosso, cidade de Rondonópolis, R$ 136,00. E Rio Grande do Sul, Nonoais, R$ 123,00.
2: Boi gordo.
3: Em São Paulo, na B3, os contratos com vencimento em agosto eram negociados ao final da segunda a R$ 349,00 por arroba. Houve elevação de 0,53% no dia. Boi à vista no Mato Grosso, em Cuiabá. R$ 324,75 por arroba.
2: Café.
3: Os contratos futuros de café arábica com entrega prevista para setembro terminaram a segunda-feira em Nova York, nos Estados Unidos, em queda. A cotação era de R$ 2.162,67 por saca de 60 quilos. No Brasil, no mercado físico, valores do café arábica tipo 6 por saca de 60 quilos. Minas Gerais, Varginha, R$ 1.820 e São Paulo, Franca, R$ 1.830.
2: Milho.
3: Valores no mercado físico por saca de 60 quilos. Paraná, Marechal Cândido Rondon, R$ 57,00, valor em estabilidade na comparação com a cotação anterior. E Goiás, Rio Verde, R$ 53,00, também em estabilidade.
2: Laranja.
3: Os contratos futuros de suco de laranja com entrega prevista para setembro terminaram a segunda em Nova York em queda. A cotação era de US$ 141,85 de dólar por libra peso. Valor da laranja pera extra no mercado físico. Minas Gerais, Belo Horizonte, R$ 1,75 por quilo em estabilidade. Valores no mercado físico, Rio Grande do Sul, região serrana, tipo Itália Rubi, média semanal, R$ 9,06 por quilo em queda. E Pernambuco, tipo Itália, preço médio comercial, R$ 120,00 por caixa de 18 a 20 quilos em elevação.
2: Algodão.
3: Valores do algodão em pluma, por arroba, Mato Grosso Sorriso, R$ 129,70 em queda. E Bahia, região oeste, R$ 136,67 em estabilidade.
2: Cacau.
3: Os contratos futuros de cacau com entrega prevista para setembro terminaram a segunda em Nova York em elevação. A cotação era de US$ 5.821 por tonelada.
2: Indicadores Agropecuários, um conteúdo do Grupo Rádio Web. Informação que amplifica conexões.
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1: Deixa com nós, gente. Eu sou esse tal de Francisco Alberto. Os poderes mostram lá em cima, 4 horas e 6 minutos. Chegando, estamos nós mais uma vez. Nós estamos na tarde de terça-feira, 11 de agosto de 2026. Estamos começando mais um programa sertanejo até as 19, juntos somos nós, é. É nós do lado de cá, você na banda de lá, o ouvinte participa através do nosso WhatsApp 37-3513-0001. Já cumprimentando a turma que vai dando carona pra nós aí, pra você meu amigo caminhoneiro, pra você carreteiro, alô você do táxis, a turma do aplicativo também. Vai a turma nas ordenhas, puxando o cremoso, a turma vai tirando leite, nós vamos chegando juntos. João Paulo chegou já, João Paulo, lá da fazenda do Chiquinho Azul, uma boa tarde pra ele. Alô, gente, vamos lá, começando com Ed Brito e Samuel, e essa moda é boa demais. Já cumprimentando, mandando um abraço e uma turma lá na fazenda Saco Barreiro. Arilma chega também lá da cidade de Jamboité.

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5: Gente, vamos lá então, 4 horas 18 minutos, deixa eu mandar um abraço aqui, o trem bolou por ali já, um abraço pro José Osmar, tá lá no Caiçaro, o Galego, o tio William, o Marcelo também, uma boa tarde pro Marcelo, e mandar um abraço bem pro Afrânio lá nas Populares, Cláudio lá na Fazenda Olinda do Piau, e mais uma vez, manda um abraço pro João Paulo lá na Fazenda do Chiquinho Azul.

0: Aí, 4:27. Uma boa tarde pra turma, curtindo o Paradão Sertanejo, lá pras bandas de Martinho Campos. Tá ele, Totonho, lá no sítio do Urucum. Um abração pra ele. E daqui a pouquinho nós vamos ajeitar uma moda boa pra ele. Tem mensagem também do Elso, é o Cantitu. Um abraço pra ele também.
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0: Meu amigo Tim Cabeção, tá lá só fabricando, tá lá confeitando moda boa pra nós. Daqui a pouquinho tem música nova aí, gravação nova aí, das Irmãs Freitas, que vai lá pro Doutor, lá em Martinho Campos.
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0: Olá, ajeitar aí, mandar abraço pra turma. Daqui a pouquinho ajeitar também o Cantitu, a turma lá na Agropel.

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5: Aí, turma, agora já 4:38 e vamos que vamos, mandando abraço pro Libério, boa tarde Libério, lá na cidade de Mátio Campos, ele abraçando a esposa Jennifer, desejando aí um feliz aniversário. Falou Jennifer, um abração pra você aí, um feliz aniversário, que essa data repita por muitos e muitos anos.
6: Não sei pra onde
5: vou. O Jair tá ouvindo nós, cadê o Jair? Chega pra cá, um abraço pro Jair, tá ouvindo nós, né? O Jair e a turma aí da Leite Pel, aquele abraço.
6: Estão dizendo.
5: Chiquito da Mara, firmou isso, Chiquito, tudo certinho. Hoje é aniversário da dona Anitta, rapaz, é, ué. É, hoje é aniversário com a Anitta. Alô, dona Anitta, um abração aí, pode ajeitar aí. Mais cedo que a turma chega, é cedo, viu, com a Anitta.
6: Ah,
5: ajeitar a janta. Cristina só, Cristina não tem tempo ruim não, Cristina vai ajeitar. Ajeita pra turma mesmo, a turma chega junto, né, Cristina? É, dona Anitta vai fazer a festa. A dona Anitta vai patrocinar o churrasco. Bom demais, aí.
6: É a pura verdade.
5: Vamos mandar um abraço também pro meu amigo, quem é ele? O Catitu e a turma lá na Agropel. Antes aqui, deixa eu mandar um abraço pro Linto. Daqui a pouquinho nós vamos ajeitar uma moda boa pra você. Falou, Linto. E mandar um abraço também pra todos aí da Agropel. E o Catitu tá firme com nós lá. Rádio Ligada, a turma toda. Um abraço pra vocês aí.
7: Ô, Francisco Alberto, boa tarde. Francisco Alberto, é o Catitu. Gostaria de ouvir uma música aí com Chico Amado e Xodó. É, tem alguém no seu lugar? Mandar um abraço para toda essa galera aqui da Puxada de Cana aqui, para minha irmã Delva lá na Coca, para minha irmã Leninha ali na Rua Papagaio, meu irmão Divino, a cunhada Beth em Montes Parques, tá lá sempre ligadinho na programação. E a Fatinha e o Libero lá no Betira, e o Grilo e a Janice em Martinho Campos. Uma boa tarde aí, tudo de bom.
5: Bom demais, daqui a pouquinho vamos ajeitar uma moda boa pra ele e mandar um abraço pro Taíde Leiteiro, que tá na escuta também, né? O Taíde, o Rodson, já mandando um abraço aí pra turma lá da cooperativa, um abraço aí pra toda a turma aí da Copel, e mandar um abraço aí pro pessoal também que tá lá na fazenda do Fernando, do Norberto, mandar um abraço pro Gerardo e o Douglas, tá o Geraldo Campos lá da fazenda Baú, e o Douglas já tá ouvindo nós. O Douglas tá firme, né, Douglas?
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5: Ah, mas chega outro mais bonito também, viu? O Zé Curubu chegou ali também. O Zé Curubu também tá bonito, não tá?

Aí, agora já 4 horas 43 minutos, Aristides Brito, Vitória no Espírito Santo. Eu tava ouvindo essa música e me lembrei do Marquinhos, mas o João é lá da Fazenda Fundir, irmão do França, ele, né? Abraço aí pro João, pro Marquinhos. Cheguei lá agora, já era umas 10 horas quase, já era mais de 11 horas. Os dois deitadinhos, falei, que aí vocês vai levar? Não, aqui com esse tempo aqui nós não levanta cedo não, os dois deitadinhos, falei, você tá doido? Já almoçou? Não, nós nem tomou café ainda não, nós nem levantou hoje, não, você está brincando, hein? Você tá doido. 37 FM. Mas de qualquer forma, um abraço pro Marquinhos Correga e o João também, o João tá lá tirando leite já, né, João? Boa tarde, Eliana, tudo bem? Um abraço pra Eliana, tá ouvindo nós, Eliana e Taquinho Fazenda Floresta.

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8: Oi, gente, já 4 horas e 53 minutos, juntos vamos nós até as 19, não é isso? Mandando abraço, deixa eu cumprimentar aqui, mandar abraço pra Dona Olga. Falou, Dona Olga, falou, Chicão, a turma lá na Fazenda Retiro também tá sempre ouvindo nós lá. E manda um abraço também pra ele, meu amigo Renato. Alô, Renato, boa tarde, Renato, Renatinha, Paula, turma aí do Shopping da Carne. É o pessoal aí do Frigo Tudo, aquele abraço. Nossa, meu... E mais uma vez, manda um abraço pra nosso ouvinte, Eliana. Eliana e Taquinho, tá lá na Fazenda Floresta. Tem Zezé de Camargo e Luciano, já na ponta da agulha. Libério, tudo bem, Libério? Libério Pedreiro, Devalino. Abraço pra vocês aí. Deixa eu mandar um abraço também pro Silvio. Chaveiro Pompeano também tá ouvindo nós, sou Gerardo, abraço pro Fabinho, Fabinho é lá do Campo do Capo, é ele, um abraço pra ele. Eu sou Jorge, tá ouvindo nós lá em Belo Horizonte, tá ele e a esposa Selma, abraço pra vocês também, viu?
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8: Renato e Giovana, turma do Industão, Alessandra tá lá na represa também, tá na escuta lá. Manda um abraço aí pra Luciano, né? O Luciano. Alô, Luciano. Boa tarde, Luciano e a esposa, a Leni, não é? A turma aí puxando o cremoso e ouvindo nós. Uma boa tarde. Alô, Cristina. Boa tarde, Cristina. Lair do Toredo. Daqui a pouquinho tem Momento Espírita. A infelicidade da vingança é a mensagem de hoje.

0: É nóis, gente, desceu, manda Brasil 4h59, ah, tá certo, daqui a pouquinho então tem o Momento Espírita, programa pra nós lá, que eu vou mandar um abraço pro meu amigo Robert. Alô, Robert Cascador, boa tarde, a turma lá na Fazenda das Cabaceiras, manda um abraço pra Flávia, boa tarde, Flávia, lá no loteamento, o Luciano Eleni, lá no 26 de outubro, mais uma vez, abraço pra vocês aí, e daqui a pouquinho tem o Rei da Cana, vai um abraço pro Gerardo, também acompanhador, Geraldo, quem? O Geraldo e o Douglas, abraço pra vocês aí. Alô, Wilson, boa tarde, Wilson, dos Doce, Camila e Selma.
1: 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A infelicidade da vingança. Ele pertencia à nobreza e sua mais ardente obsessão era a continuidade de sua linhagem. Desejava, acima de tudo, um herdeiro que ostentasse com orgulho o brasão da família. No entanto, o destino lhe trouxe um filho que carregava uma gagueira acentuada. O orgulho paterno, ferido em sua vaidade, transformou-se em profunda rejeição. Cada encontro entre os dois era marcado por humilhações e gritos, o que apenas agravava a dificuldade do pequeno. Com a morte precoce da mãe, a criança foi isolada em uma propriedade distante, abandonada aos cuidados de criados. Foi ali que encontrou uma alma generosa que tomou para si a sua educação. Desejando desesperadamente conquistar o amor do pai, o garoto dominou a gagueira, se esmerou nos estudos, na equitação, nas artes. Mas, nas raras vezes em que o pai comparecia àquela propriedade e ele demonstrava o que já conquistara, continuava a receber somente desprezo. Essa atitude fez brotar em seu íntimo as raízes amargas da revolta. No leito de morte do pai, olhando para aquele homem que sempre o desprezara, o jovem pronunciou um juramento terrível. Jamais geraria um filho. A linhagem que o pai tanto prezava morreria com ele. Aquela seria sua vingança. Os anos caminharam. O rapaz tornou-se homem respeitado e convidado para os mais nobres salões. Festas, banquetes e honrarias faziam parte de sua rotina. Mas as portas do seu imenso castelo guardavam apenas o silêncio e a solidão, quebrada unicamente pela companhia dos livros. Generoso com os servos e aldeões, ele se negava ao direito de constituir um lar e de sentir o calor de uma família. A vingança que ele julgava ser contra o pai se tornara um cárcere para si mesmo. Então, a providência divina colocou uma moça em seu caminho. Ela não era apenas bela por fora, exalava a beleza do espírito. Ao ouvir-lhe as confidências do amargo juramento ao pai, ela lhe falou das glórias de construir um lar, dos efeitos benditos do perdão. E o questionou em ocasião propícia. De que lhe valia alimentar esse ódio? Quem afinal estava sendo destruído por essa escolha, senão ele mesmo? Ela o conduziu pelas alamedas do afeto. Falou-lhe do perdão que rompe os grilhões da amargura e fê-lo ouvir a canção do amor, que cobre a multidão dos equívocos. Aos poucos, a doce melodia desfez a rigidez daquele coração. Ele se foi transformando, permitindo-se observar o valor da família e as alegrias da paternidade responsável. Quando nos prendemos à dor do passado, permitimos que quem nos feriu continue governando nossas emoções. A vingança é sempre um caminho destrutivo que impede o crescimento e seca a alma. O perdão, por outro lado, é um ato de profunda libertação. É a cura, a paz interior e o recomeço. Perdoar não é esquecer o erro alheio, mas esvaziar o peito da dor para que a felicidade possa finalmente entrar. Escolher perdoar é o maior presente que damos a nós mesmos, libertando-nos de mágoas e dores acumuladas. Pensemos nisso. Permitamo-nos ser

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Daí, Divino e Donizete, o Rei da Cana, 5:08. Deixa eu mandar um abraço pra turma da Agropel, o pessoal da Cerca, alô, Teles, boa tarde, Teles Campos. Manda um abraço pro Dudu, Dudu e Sueli lá na Fazenda Lajinha. Manda um abraço também pra Nelita e o Zé Tucura lá em Paineira. Anibrânio, abraço pro Anibrânio, escuta nós também lá na cidade de Morada Nova de Minas. Boa tarde, Ítalo Costa, chegou, né, meu amigo Ítalo Costa, tá ouvindo nós, a Luana, tudo bem, Ana é lá da Pitangui, um abraço pra Ana, e um abraço também pro Edir, a turma que escuta nós aí, deixa eu mandar um abraço também, o Gilberto, quero oferecer música pro Edilson, Marinalva e Raizlene, abraço pra vocês aí, se tiver uma brechinha, joga na ponta das agulhas lá. É, Terezinha, boa tarde, Terezinha, boa tarde, Carlinho, Carlinho, tá ouvindo, Carlinhos, Ângela e Beatriz, todos aí no 26 de outubro, uma boa tarde pra vocês também.

0: Vamos mais pertinho deles?
1: Bora, parceiro.
0: A gente pode ir embaixo? Uma apaixonada, hein?
1: As mãozinhas pra cima assim, quero ver. Olha que coisa linda, Gabriel. Até lá no fundão, olha isso. Olha lá no camarote também, a galera aqui, ó. Vocês são maravilhosos, viu?

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2: Aí, turma, acertando os ponteiros, já 5h21.
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2: Olá, Robert, tudo bem? Robert Casqueador, boa tarde, mais uma vez manda um abraço pro Libério, Libério, então ouvi nós, a turma, eu sou Devalino, abração pra toda essa turma, é as margens do Rio Pará, falou Libério Pedreiro. Vamos mandar um abraço também pro Zé Zico, boa tarde Zé Zico, boa tarde Cecília, Ana Jair, tudo certinho? Ana Jair, um abraço pra vocês. Manda um abraço pro Branco e o Zé Lino também que escuta nós lá. Meu Metralha chega daqui a pouquinho, Heloísa, Carlinhos, Ângela, Beatriz, é isso mesmo? Carlinhos, Ângela, Beatriz, Heloísa, abraço pra vocês aí, a turma lá no 26 de outubro. E mais uma vez, manda um abraço pro Marcelo. Marcelo tá mandando um abraço pro Pai Zico. Mandando um abraço pro Margoso. A turma, grande abraço pra vocês aí, viu? Vamos ajeitar uma moda boa. Mandar um abraço também pro Dimarim, que tá na escuta aí. Falou, Dimarim. O Dimarim, o menino do Juju. Abraço pra ele. Né? E mais uma vez, manda um abraço pro Eliane Taquinho lá na Fazenda Floresta. Alô, turma aí da Fazenda Floresta. Aquele abraço.
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2: É nóis, tocando moda boa.
8: Música.
2: Arthur Motos, Robinho Bacatela e Piratinha.
8: 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Luz, amor e paz.

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8: É nóis, e não, gente, 5 horas 34 minutos, aí o Parada Sertaneja até as 19. Manda um abraço pro meu amigo Virso dos Doces, a Selma também, a Camila, viu? Está agarrado aí com o caldo de cana, viu?
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8: Manda um abraço pro Marcinho Bexiga. Alô, Marcinho Bexiga, boa tarde pra ele. Alô, Zé da Brasília, Zé da Brasília.
7: Eu aproximei.
8: E o Elton também, então, vi nós aí, né? Boa tarde pra ele, abraço aí pro Bizinho. Cadê o Rafael? Tem o Rafaelzinho também, o Zé da Brasília e o Elton, tá aí ouvindo nós, tá lá no Buritizinho. Então, um abraço pra vocês aí. Manda um abraço também pro Dioninha, manda um abraço em Butuia, lá no Pompeu Velho, a turma aí do Grupo Angazeiro, um abraço pra Ana Paula também, a Kessa do Caixote, Tita da Prefeitura e o Juliano da Trucão. Alô, Juliano!
7: Um estranho comportamento.
8: Juscelino lá na Água Limpa, Alex Boiadeiro, o Ricardinho lá do Salão, o Sargento Sidney, Juan e todos lá do Grupo Compra e Venda de Gado também. Um abraço pro Carlinho, da Laíde e o Careca. Olha o pessoal aí, tá ouvindo nós aí? Toda a turma lá no Buritizinho, um abraço pra vocês aí. E um abraço aí pro Miguel do Segura Peão, que tá chegando da escola, hein, Miguel? Como é que tá? Tudo certinho? Bom demais? Tá ouvindo nós? Tá ouvindo? Você tá ouvindo nós? Ou tá assistindo nós trabalhar? Como é que tá? Bom?
9: Bom, uai.
8: Tem estudado direitinho?
9: Aham.
8: Estudado muito?
9: Aham.
8: Sabe fazer continha já?
9: Sei.
8: Um mais um é quanto?
9: Um mais um? Dois.
8: Oi, sabe de vera? Você tá doida?
7: Que profunda explicação.
8: Você tá fera no português mesmo? Deixa eu ver se você tá bom no português mesmo. Dois mais dois?
9: Quatro.
8: Olha, menino no português, era descomparado.
7: Eu estava...
8: Era português? É português?
9: Não. Matemática.
8: Ah, é? Bom demais, então. Vamos mandando um abraço pra turma, então. Manda um abraço pro Juliano. Bom, Juliano, um abraço pro senhor aí, viu? O Juliano, o do Zé Tuquinho, um abraço pra ele lá, né? Manda um abraço pra Cristina também, chegou.

0: Mensagem da nossa ouvinte Cristina. Boa tarde, Cristina. Camila, é isso mesmo, Cristina? É o menino lá do Dinei Tratores. Abraço pra ela e tá sempre na escuta também. Ela vai falar com nós aí, né, Miguel?
1: É.
0: Isso, ela vai falar. Fala com nós lá.
1: Boa tarde, eu sou a Camila. Eu queria mandar um alô pro meu papai Dinei, a minha mamãe Cristina e meu vovô Doca. A música que eu queria mandar é Malu, de Paulo e Paulino.
0: Beleza, daqui a pouquinho nós vamos ajeitar o de Paulo e Paulino pra vocês, pegando a carona, mandar um abraço pra dona Fia, que escuta nós todo dia. Dona Fia, Sargento Heloísa também, um abraço pra vocês e toda a turma aí no Buriti, Buriti Cumprido. Manda um abraço pra turma lá na Fazenda Cabeceira Olhos d'Água. Boa tarde pra vocês também aí, viu?
2: Só em uma das propriedades.
0: E aí, Miguel, tá firme com nós mesmo?
1: Firme, uai.
0: Domingo, convidado especial, Miguel, no almoço beneficente. Lá no Campo do Cristalino, a partir das 11 horas, almoço lá. E a presença de grandes violeiros. Vai lá estar o Marconi, vai estar o Carina Craviola.
1: Zé
0: vai estar
1: Pedro.
0: O Rei do Forró, o Zé Pedro. Você vai cantar também?
1: Vou, uai.
0: Tá cantando umas modas boas lá?
1: Aham. Uhum.
0: Falando os versos também?
1: Aham. Uhum.
0: Dá pra sair um verso aí?
1: Dá, uai.
0: Qual você vai falar pra nós aí?
1: Eu sou o Miguel do Segura Pião. 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
0: Boa! Você tá lapidado mesmo, mas você sabe com quem que eu tive hoje? Com Osmar Moreto. Osmar Moreto, manda um abraço pro Osmar Moreto aí.
1: Um abraço, Osmar Moreto.
0: E o Luz do Cícero?
1: Um abraço pra ele também.
0: Vou lá ajeitar então, a menina abre o portão pra nós lá, só apertar o de cima ali, o portão abre lá e vou mandando um abraço pra turma. Deixa eu mandar um abraço aqui então, o vizinho daqui a pouquinho, não, tinha uma brechinha lá, nós vamos ajeitar essa moda pra vocês aí, falou vizinho? Tá meio agarrado por aqui, mas nós vamos ajeitando aí, manda um abraço aqui meu amigo Dinei Tratores, tá sempre ouvindo nós também, um abraço pra ele e vamos mandando um abraço pra turma e tocando moda boa pra vocês aí.

Tá aí nós, gente, deixa eu mandar pra cima turma que escuta nós. Alô, estribado, daqui a pouquinho eu falo com o estribado, que parece que tá na escuta, porém um abração pro estribado. Manda um abraço bem pro Carlão do Mordoço, né? O Carlão do Mordoço tá sempre ouvindo nós, o estribado, o Edinho Sanfona, toda essa turma, um abraço pra vocês. E vamos ajeitando aqui e mandar abraço também, deixa eu ver aqui, pra dona Fia que tá lá ouvindo nós. Falou, dona Fia, abraço pra vocês aí, toda a turma lá no Buriti Comprido, um abraço aí pra turma que tá sempre ouvindo nós, toda a turma aí no Buriti Comprido. E manda um abraço também para a nossa ouvinte Bárbara. Boa tarde, Bárbara. Um abraço para a Leninha, toda a família da Bárbara, que está sempre ouvindo nós também. Um abraço. Alô, Salvador, Jussara, Maria de Lourdes, Lorena, Laura e Paulo. Abraço para vocês. E mais uma vez, manda um abraço para toda a turma lá na Fazenda Fundinho. Marquinho tá de boa, hein, Marquinho? Marquinho, João. Daqui a pouquinho nós vamos ajeitar uma moda boa também pro Pedro da Tia Fisiana, que tá aí na escuta também. Manda um abraço para a nossa ouvinte Ana Paula, lá na Fazenda Floresta. Abraço para você, Ana Paula, e toda a turma aí na Fazenda Floresta.

0: Aí, deixei mandando a brasa. Gente, já 5 horas, 53 minutos. O tempo voou mesmo, hein? Deixa eu mandar a brasa pra turma lá na fazenda. Deixa eu ver aqui, Fazenda Saco Barreiro. Boa tarde aí pra todos vocês. E mais uma vez, mandar a brasa pra Ana Paula. Vê se nós ajeitamos essa música daqui a pouquinho. Ela não apareceu pra nós aqui ainda, não, Ana Paula. Porque nós vamos ajeitar aí. Mais uma vez, mandar um abraço para Bárbara, Leninha e todos os familiares. Careca, boa tarde, Careca. Um abraço para o Juliano da Trucão. Deixa eu mandar um abraço para o Didão e o Bizinho também, a Paulinha. Um abraço para o Marcelo, para o Rafaele. E turma boa, isso você tá doido. Somos todos. Gente, mais uma vez, convidando vocês para o almoço que será realizado no próximo domingo agora. Almoço beneficente para a nossa companheira Márcia Segurança, certo? Almoço será no próximo domingo agora, no dia 16, lá no campo do Cristo. Cristalino, tá certinho? Presença já confirmada de grandes violeiros lá, a turma aí de Pombel vai estar marcando presença também. Então, a partir das 11 horas, é o almoço lá no campo do Cristalino. Pode chegar mais cedo também, tomar uma cervejinha geladinha e curtir umas modas boas, né? A turma já confirmar presença lá, vários cantores aí, presença confirmada aí no dia 16, no próximo domingo, lá no campo do Cristalino. Manda um abraço pro Carlinho, a turma lá na Fazenda Industão também, tá lá ouvindo nós lá, né? Cadê o Cabo? Cabo não, agora é Sargento. Sargento Sidney, Mundinho e Clarice. Abração pra vocês também. A turma tá aí ouvindo nós. A Clarice tá lá ajeitando
1: uma bala...
0: o café. Café bom também, né?
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0: Aí, Bonita, boa tarde, Bonita, Guinho, Simão, Daniane, tá aí toda a família aí, mandando abraço pra dona Anitta, Anitta do Chiquito, aniversariando hoje, tá aí todos os familiares mandando um abraço e já confirmando presença também, daqui a pouquinho a turma encostando aí pra janta, né, dona Anitta, Adriana, Cristina já tá lá, já ajeitando, já, a Cristina começa cedo, né, falou pra começar mais cedo, pra terminar mais cedo.

0: Fala então, Totonho tá chegando aí, Totonho vem lá do Martim Campos, um abraço pro Totonho. Alô, Meia, tudo bem? Meia, Dona G, Malúcia também, tá aí ouvindo nós. Abração pra vocês, tem uma mensagem também. Manda um abraço aqui pro meu amigo Nivaldo, tem uma mensagem ali do Nivaldo, te mando. Daqui a pouco o menino confere, né, Meia? Como é que tá? Hoje tem festa, ô Meia. Hoje tem festa pra nós, impossível que não tenha um churrasco hoje, né? Dia 7, junto, vai juntar tudo hoje, deixa eu ver aqui.
1: Francisco, convida nós pro jantar de mamãe, não? Ah,
0: Francisco Alberto. É, levou você pra comer lá hoje. Levou você pra jantar lá hoje. Dá certo, não dá, Cicinho?

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1: A hora de retirar nossos chapéus e levar nosso pensamento a Deus. Obrigado, meu Deus, obrigado, minha Nossa Senhora de Aparecida, por mais um dia que se passa, por mais essa noite estrelada que vem chegando. Obrigado, minha Nossa Senhora Aparecida, pelo dom da voz. Na profissão que exercemos, aprendemos uma oração que fala mais ou menos assim: oração a Nossa Senhora de Aparecida, ou Senhora Aparecida, que por Deus foi escolhida padroeira do Brasil, em todos os lares e adoradas, entre as folhas conservadas do manto azul cor de anil. Desde um palácio enfeitado até um rancho abandonado lá nos confins do sertão, existe imagem querida de Nossa Senhora Aparecida dando a sua proteção. És a luz dos viajantes que estão indo lá distante com o coração a sentir. Oh, Senhora Aparecida, olhai minha mãe querida que está bem longe de mim. Um prisioneiro fechado, vendo o céu por entre as grades, lembrando o destino seu, diz com a voz comovida: oh, Senhora Aparecida, perdoai os erros meus. O navegante isolado, sobre os mares arrastrados pela fúria de um trovão, só em teu nome bendito, que é a esperança dos aflitos, ele encontra a salvação. Quantas mães juntar os pecinhos, vendo morrer o filhinho, o seu santo nome ela chama, e a Senhora Aparecida devolve de novo a vida do filhinho que ela tanto ama. Um doente agorizado, quando os seus olhos parados, cobrindo de um branco véu, chamando o seu nome santo, envolvido no teu manto, ele subirá para o céu. Eu, sendo um simples artista, à procura de conquista, vou pela estrada da vida e levo comigo a confiança, a imagem, na esperança de Nossa Senhora Aparecida. Quando encontro algum fracasso, ou dominado pelo cansaço, eu aperto a sua imagem e a minha fé decidida na Nossa Senhora Aparecida, de novo me dará coragem. Oh, Senhora Aparecida, tu és a estrada florida que nos leva aos pés de Deus, porque todas as estradas se encontram na encruzilhada que é a cruz dos braços seus. É por isso que nossa gente de raça sublime e valente por ninguém será vencido, porque com fé te adoramos, em nossas preces te amamos, oh Senhora Aparecida. Oh, Senhora Aparecida, mãe querida, nos ajudai a vida inteira, ajudai o nosso Brasil, deste povo varonil desta terra brasileira. Em nome do Pai, do Filho e do Espírito Santo. Amém. Uma salva de palmas à padroeira do Brasil.
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Nota de falecimento. A família de Stephanie da Silva Santos Duarte cumpre o doloroso dever de comunicar a parentes e amigos o seu falecimento ocorrido em Pompéu e convida para o seu sepultamento amanhã às 17 horas. O corpo será velado amanhã a partir das 10 horas no velório municipal. Noticiamos com pesar o falecimento de Stephanie da Silva Santos Duarte.

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3: 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Ô, gente, é nós que manda abraço pra turma. E tem moda boa aí no fundo. Musical e tem, essa moda é boa. Alô, Lúcio do Cícero, boa noite, Lúcio. Alô, Marcelo, alô, Gabriel.
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3: Manda um abraço pro meu amigo Joãozão, alô Joãozão, um abraço pra turma no bar do Rogério, alô Jim Motores. Manda um abraço pro meu Leotera, Neio, Mário do Gico, Orlando, alô Orlando, um abraço por vocês aí. Daqui a pouquinho a gente dá uma moda boa pra Flávia. A Flávia lá no loteamento também. A turma que tá aí ouvindo nós. Uma boa tarde, Meia, Dona G, Marlúcia. A Cleusa também, o Mudinha. A Luciana lá dos bolos. Aquele abraço, hein, gente? Cadê a Nesita? Tá aí, Nesita. Yara, Yasmin, Talão, Metralha. Abraço pra turma. Zezico, Cecília. Mais uma vez, manda um abraço pro Nardel, né? O Nardel, o João Galão, o Branco e o Zelino. O Nardel gosta, depois não, ajeitar uma moda boa pra ele. Gosta muito do Zezé, né? Ajeitar um do Zezé pra você, viu? Ajeitar do Zezé pra você aí. Falou, Nardel! E deixa eu mandar um abraço pro Carlinhos, Gabriela, João Miguel e Carlos Eduardo, lá na Fazenda Rio, vem. Tem a Maria Eduarda também. Alô, Zé do Galo, como é que tá aí? Tudo bom? Alô, Lala, boa noite pra você. Lala, tudo certinho por aí? Abração pra você, Lala e Zé do Galo, uma boa noite.

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5: É nóis, que manda pra cima, turma. Luana Paulo, o menino tá tentando ajeitar a moda ali, mas não tá fácil, não. Vê se ele vai ajeitar pra nós tocar a moda pra turma lá na Fazenda Floresta. Alô, Bárbara, daqui a pouquinho nós vamos ajeitar uma moda boa pra você. Bárbara, Leninha, mais uma vez, abraço pra todos vocês.
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5: Alô, João do Estevo, boa noite pra ele. O João do Estevo tá lá ouvindo nós, né? O João do Estevo, a Dona Imaculada.
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5: A Flávia também tá lá aguardando. Daqui a pouquinho nós vamos ajeitar a moda pra você. Flávio, um abraço aí pro meu amigo, ele que é o Nivaldo. Alô, Nivaldo, Nivaldo Chimanga, esposa e toda a família. E nós vamos ajeitar uma moda boa pra você daqui a pouquinho. Falou, Nivaldo, um abraço pra vocês aí. Aê, Geraldinho Charreteiro, lá no Paraíso. Alô, Dudu, alô, Mudinho, Fazenda do Canarinho. Arilma, lá na cidade de Abaixo.